0: Com notas suspensas, os casos são muitos, como foi escutando a Antena 1 na reportagem durante esta noite. E nesta altura há também um pedido urgente para o Ministério da Educação para que formalize o método de contagem dos prazos para recurso das notas dos exames. Faz este pedido Rodrigo Queiroz de Melo, presidente da Associação de Estabelecimentos de Ensino Particular e Cooperativo.
1: É absolutamente fundamental haver uma comunicação formal às escolas, mas ao país, para que todos saibamos como é que se vão contar os prazos para recorrer da nota, quer dizer, os alunos que têm as notas suspensas, enfim, quando é que começa a correr a possibilidade de ver o resto do exame, neste momento é importante garantir que não entramos no caos administrativo ao nível de prazos. Estávamos a deixar aqui o pedido urgente que o Ministério da Educação tem que formalizar contagens de prazos para que todos saibamos se devemos considerar, quer dizer, pautas que são fixadas às 9:30 da noite, se isso significa que foram fixadas na 6, isto significa que foram fixadas na segunda. Tudo isso é uma logística muito grande que precisamos de segurança jurídica quanto a prazos e esse é neste momento um dos nossos pedidos importantes.
0: E ainda não há informação oficial sobre a quantidade de notas por dar nas pautas que foram afixadas esta noite. No comunicado que enviou antes das 19:30 esta sexta-feira, o EDUCA, Instituto de Educação, Qualidade e Avaliação, referia apenas que essas notas suspensas se referem a casos de exames em consulta, reapreciação ou reclamação. Na escola José Gomes Ferreira, em Benfica, esta noite a repórter Inês Martins conversou com uma aluna do 12º ano que se deparou com essa situação. Mas primeiro o momento da fixação das notas.
2: Primeiro uma sensação de alívio por estarem cá fora as notas. Depois, à saída, uns celebraram, ligaram aos amigos a contar a novidade. Outros saíram mais nervosos do que quando entraram. É o caso de Marta Jesus, aluna do 12º ano do curso de Ciências e Tecnologias. Viu a nota de português assinalada como suspensa, ou seja, um exame sem nota.
3: Eu não faço ideia, a diretora disse que eu tinha de ir assinar um papel, mas eu não me disseram nada, não sei como é que eu vou... Não, exato, não tenho informação nenhuma, só me disseram que eu tinha de ir assinar um papel para depois irem ver outra vez o meu exame. Mas eu não sei se me posso inscrever na segunda fase, não sei nada.
2: Resta-lhe esperar e enquanto Marta espera, a ansiedade cresce, já que esta era uma nota importante para entrar na faculdade.
3: Estou péssima porque eu preciso mesmo da nota, preciso mesmo de ir buscar a ficha EN, preciso de me inscrever na faculdade.
2: Portanto, era uma nota importante para o teu acesso à faculdade.
3: Sim, essa é mesmo a nota do exame, é mesmo português que eu preciso. É só com português que eu quero entrar na faculdade.
2: Como Marta, vários alunos pelo país vão ser surpreendidos com uma nota suspensa. Nos próximos dias vão ser decisivos.
0: Também em Coimbra, o repórter Joaquim Reis esperou à porta da secundária Avelar Brutero até que pais e alunos pudessem entrar para consultar as notas dos exames afixadas esta noite.
4: Já passava uma boa meia hora das 21 desta sexta-feira quando a secundária Avelar Brutero abriu os portões. Sorriso nos lábios, a diretora Conceição Costa viu a avalanche de alunos e pais a entrar escola adentro.
5: Finalmente há notas. Esperámos o dia todo, mas valeu a pena, as notas estão aí.
4: A acompanhar um filho após um dia inteiro de espera, um pai só tem uma observação.
6: Acho que isto não tem jeito nenhum.
4: Perdão?
6: Não tem jeito nenhum. Vai valer de certo a segunda-feira e pronto.
4: Rodrigo quer ser engenheiro e está contente com a nota de matemática.
6: Está bem, era o que eu esperava, 11.
4: O amigo Filipe também quer ser engenheiro e também está contente com a nota à matemática.
7: Tive 15.
8: Satisfeito.
7: Está assim, muito, muito, muito mesmo.
4: Por entre sorrisos e algumas lágrimas, há quem, como esta mãe, tenha a desilusão estampada no rosto.
9: O meu filho é um dos que não tem nota. A disciplina principal, que é português, o que aparece é suspenso, ele não tem nota.
8: O que é que vai fazer agora?
9: Recorrer, mas de facto a desilusão é muito grande. É muito triste que estejamos até esta hora à espera de uma nota. É muito triste e acho que tem que ter consequências do ponto de vista desta governação.
4: Para a memória de todos os que estiveram à espera, de acordo com os comentários por entre positivas e negativas, quem merece um chumbo rotundo é, afirmam, o próprio Ministro da Educação.
0: A reportagem de Joaquim Reis em Coimbra esta noite sobre a abertura das escolas durante a noite por causa dos atrasos no lançamento das notas dos exames. Na SIC Notícias, o Ministro da Educação, Fernando Alexandre, lembrou que os diretores escolares têm essa obrigação. O Presidente da República lamenta a forma como decorreu o processo de classificação dos exames do secundário. Diz que a estabilidade deu lugar à ansiedade de alunos, pais e professores e que o Governo tem de aprender com com os erros para não se repetirem.
10: É reconhecido por todos que o processo de avaliação não correu bem. E onde deveria haver estabilidade, existe ansiedade e preocupação por parte de alunos, de famílias e também de professores. E o meu desejo é que rapidamente se estabeleça uma relação de confiança com o processo de avaliação e que as famílias possam terminar estes momentos de ansiedade. Aliás, quero deixar uma palavra de compreensão e de solidariedade para as famílias, para os alunos e para os professores. Pois é importante que a segunda fase, que vai começar na próxima semana, ocorra sem nenhum problema e que as conclusões da auditoria que o Governo já anunciou que vai mandar fazer possam extrair conclusões para perceber o que se passou, mas fundamentalmente para evitar que no próximo ano ocorram situações desta natureza que são a todos os títulos indesejáveis.
0: O Presidente da República à margem da reabertura do Museu da Fundação Gulbenkian em Lisboa durante a tarde. Por causa desta polémica com os exames do secundário e também de outras a envolver nomeadamente o Ministro da Administração Interna, o especialista em Ciências da Comunicação, Luís António Santos, refere que o Governo mostra não ter resposta eficaz para o dano na reputação dos governantes que são envolvidos em polémicas.
11: Situações que nenhum assessor experiente aconselharia um político ou um gestor ou alguém com responsabilidade pública a fazer. Leva-nos até a questionar a eficácia da central de comunicação, leva-nos a questionar quem gera a central de comunicação e que tipo de estratégia está por trás de uma gestão de comunicação que, de alguma forma, permite que estas coisas acontecem. É verdade que os políticos têm vontade própria, mas que mais do que permitir um conjunto de situações como estas, não parece ter resposta eficaz para as situações de dano reputacional que ocorrem na sequência destes casos.
0: A Central de Comunicação do Governo pode não estar a trabalhar bem. O académico Luís António Santos é especialista em Ciências da Comunicação e investigador na área. E há mais um desenvolvimento nas polémicas que atingem o ministro Luís Neves. O Jornal Público avança na sua publicação deste sábado que bidões com químicos para droga estavam na posse do empreiteiro Luís Peixoto, amigo do ministro da Administração Interna.
12: Vários bidões com químicos destinados a processar cocaína estavam na posse do empreiteiro João Carvalho, amigo de Luís Neves e dono da Constro Barcelos. Escreve o Jornal Público que, além do outro lado, que tinha sido apreendido na Operação Pacoba, também bidões com acetona e outros produtos para processar droga foram encontrados nas instalações da Constro Barcelos. No comunicado divulgado na sexta-feira, a Polícia Judiciária dava conta de que o outro lado, que estava no Seixal e que apareceu em Barcelos, já tinha sido recuperado, assim como os produtos que carregava. No entanto, há um pormenor, segundo o Público, que é omitido. Os bidões para processar a droga não foram encontrados dentro do veículo, estavam sim armazenados dentro da empresa Constro Barcelos. Recorde-se que Luís Neves, atual ministro da Administração Interna, terá assinado documentos, de acordo com a TVI, que permitiram retirar um atrelado apreendido numa operação relacionada com o tráfico de droga das instalações da PJ para as instalações da empresa de João Carvalho, a Constro Barcelos. A Direção Nacional da Polícia Judiciária anunciou, entretanto, que determinou a instauração de um inquérito para apurar as circunstâncias da transferência que podem confirmar a prática de ilícitos criminosos.
0: Mais um detalhe no caso do amigo empreiteiro do ministro da Administração Interna na edição deste sábado do Jornal Público. A fechar, a notícia de uma fuga de amoníaco nas docas de Leixões causou pelo menos um ferido ligeiro. De acordo com as informações da Proteção Civil, deveu-se a uma fuga no sistema de refrigeração numa altura em que decorria um evento nas docas de Leixões. A esta hora as pessoas já foram retiradas. Há cerca de 50 operacionais no local, apoiados por várias dezenas de viaturas.
13: Edição da jornalista Cláudia Almeida. Toda a informação em permanência em noticias.rtp.pt.
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1: Olá a todos. E se a minha escova cantasse? É assim que se chama este disco. E agora, imaginem que era a vossa escova de dentes que começava a cantar. E vocês também. Antes de começarem a ouvir as nossas canções e a cantar connosco, gostaríamos de informar que este disco vai tornar os vossos dentes mais fortes e bonitos. E os sorrisos vão ficar mais brilhantes. Para isso, só têm de lavar os dentes todos os dias. Se ainda não lavaram os dentes, não deveriam estar a cantar connosco. Sabem porquê? É que as bactérias adoram dançar. Se elas estiverem na vossa boca, vão ficar cheias de força e estragar os vossos dentes. Eu volto a falar convosco no final deste CD, onde vou ter um concurso para todos. Até lá, venham daí, escova na mão e vamos lá aprender a ter dentes como deve ser.

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0: escolas secundárias do país, na expectativa de finalmente verem as notas dos exames nacionais. Ainda não há informação oficial sobre a quantidade de classificações que ficam por atribuir. Na escola José Gomes Ferreira, em Benfica, a repórter Inês Martins acompanhou o momento tão aguardado.
1: Primeiro, uma sensação de alívio por estarem cá fora as notas. Depois, à saída, uns celebraram, ligaram aos amigos a contar a novidade. Outros saíram mais nervosos do que quando entraram. É o caso de Marta Jesus, aluna do 12º ano do curso de Ciências e Tecnologias. Viu a nota de português assinalada como suspensa, ou seja, um exame sem nota.
2: Eu não faço ideia. A diretora disse que eu tinha de ir assinar um papel, mas eu não me disseram nada. Não sei como é que eu vou... Não, exato, não tenho informação nenhuma. Só me disseram que eu tinha de ir assinar um papel para depois irem ver outra vez o meu exame. Mas eu não sei se me posso inscrever na segunda fase, não sei nada.
1: Resta-lhe esperar e enquanto Marta espera, a ansiedade cresce, já que esta era uma nota importante para entrar na faculdade.
2: Estou péssima porque eu preciso mesmo da nota, preciso mesmo de ir buscar a ficha EN, preciso de me inscrever na faculdade.
1: Portanto, era uma nota importante para o teu acesso à faculdade?
2: Sim, essa é mesmo a nota do exame, é mesmo português que eu preciso. É só com português que eu quero entrar na faculdade.
1: Como Marta, vários alunos pelo país vão ser surpreendidos com uma nota suspensa. Nos próximos dias vão ser decisivos.
0: A repórter Inês Martins, da Escola José Gomes Ferreira, em Benfica, esta noite. É urgente que o Ministério da Educação formalize o método de contagem dos prazos para recursos das notas dos exames. O apelo é de Rodrigo Queiroz e Melo, presidente da Associação de Estabelecimentos de Ensino Particular e Cooperativo.
3: É absolutamente fundamental haver uma comunicação formal às escolas, mas ao país, para que todos saibamos como é que se vão contar os prazos para recorrer da nota, quer dizer, os alunos que têm as notas suspensas, enfim, quando é que começa a correr a possibilidade de ver o resto do exame. Neste momento é importante garantir que não entramos no caos administrativo ao nível de prazos. Estávamos a deixar aqui o pedido urgente que o Ministério da Educação tem que formalizar contagens de prazos para que todos saibamos. Se devemos considerar, quer dizer, pautas que são fixadas às 9:30 da noite, se isso significa que foram fixadas na sexta ou se significa que foram fixadas na segunda. Tudo isso é uma logística muito grande que precisamos de segurança jurídica quanto a prazos e esse é neste momento um dos nossos pedidos importantes.
0: Rodrigo Queiroz e Melo pede que os serviços administrativos do Ministério da Educação formalizem com urgência a contagem dos prazos para recursos das notas dos exames. É mais um desenvolvimento das polémicas que atingem o ministro Luís Neves. O Jornal Público avança esta noite que bidões com químicos para droga estavam na posse do empreiteiro amigo do ministro da Administração Interna, Luís Peixoto.
4: Vários bidões com químicos destinados a processar cocaína estavam na posse do empreiteiro João Carvalho, amigo de Luís Neves e dono da Constro Barcelos. Escreve o Jornal Público que, além do outro lado, que tinha sido apreendido na Operação Pacoba, também bidões com acetona e outros produtos para processar droga foram encontrados nas instalações da Constro Barcelos. No comunicado divulgado na sexta-feira, a Polícia Judiciária dava conta de que o outro lado, que estava no Seixal e que apareceu em Barcelos, já tinha sido recuperado, assim como os produtos que carregava. No entanto, há um pormenor, segundo o Público, que é omitido. Os bidões para processar a droga não foram encontrados dentro do veículo, estavam sim armazenados dentro da empresa Constro Barcelos. Recorde-se que Luís Neves, atual ministro da Administração Interna, terá assinado documentos, de acordo com a TVI, que permitiram retirar um atrelado apreendido numa operação relacionada com o tráfico de droga das instalações da PJ para as instalações da empresa de João Carvalho, a Constro Barcelos. A Direção Nacional da Polícia Judiciária anunciou, entretanto, que determinou a instauração de um inquérito para apurar as circunstâncias da transferência que podem confirmar a prática de ilícitos criminosos.
0: Mais um detalhe para juntar à polémica a envolver o ministro da Administração Interna. O secretário-geral do PS considera que Luís Neves deve explicar de forma clara todos os atos e fundamentos das decisões que tomou, considerando, José Luís Carneiro, que os factos noticiados são muito graves. Uma fuga de amoníaco no Porto de Leixões levou esta noite à evacuação de uma festa popular onde estavam milhares de pessoas. O alerta foi dado por volta das 11 da noite. Não há registro de feridos, como indicou na última hora a diretora do Departamento da Proteção Civil de Matosinhos, Susana Gonçalves.
5: No âmbito desta ocorrência não temos registro de feridos. A festa foi evacuada tranquilamente, ordeiramente, todas as pessoas respeitaram quer o plano de segurança da festa, quer as nossas indicações. Os feirantes estão a terminar os trabalhos que têm que terminar para poderem deixar o local também. A fuga continua, ainda não conseguimos cortar o abastecimento do produto, por isso a fuga continua, no entanto está contida com uma cortina de água feita pelos bombeiros, que mantém o produto mais confinado naquele local.
0: Fuga contida, o local da festa popular junto às docas de Leixões foi evacuado por segurança, mas já não há risco para a população. No plano internacional, dois petroleiros foram atingidos por minas no Estreito de Hormuz. Avança a Guarda Revolucionária do Irão que as duas embarcações tentaram atravessar uma rota minada e que acabaram depois por explodir e incendiar-se. Não há por agora informação sobre vítimas. Esta noite os Estados Unidos retomaram os ataques contra o Irão pelo sétimo dia consecutivo.
6: Edição da jornalista Ana Fernandes Silva. 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
4: A Terra-média não gosta de muralhas, de cercas, nem de obstáculos intransponíveis. Há sempre loucos ou sonhadores que conseguem encontrar o caminho para os lugares mais inexpugnáveis deste vasto continente. No território mais obscuro e sombrio da Terra-média, há portais, artefactos mágicos e passagens secretas. E tudo o que lá nasce vai, mais tarde ou mais cedo, encontrar uma rota para as grandes cidades, praças e bazares. O bom, o mau e até o péssimo. Vejamos. Esta semana, analisamos um novo filme, que todos dizem ser mau, ou muito mau, de um realizador mau, talvez péssimo, e que apela à violência contra imigrantes. Citizen Vigilante é o seu título. E que este filme caiu nas graças de quem? Sr. Elon Musk, que decidiu oferecê-lo na sua plataforma, o X, continuando assim também a sua luta nas guerras culturais, usando de todo o seu gigantesco poder. Entretanto, falamos também de uma nova era para a mítica consola PlayStation, que vai passar a existir só no mundo digital. Quem não tem ou quem não jogou numa consola destas? Que se acuse. A sua dona, a Sony, anunciou que os discos físicos dos seus jogos para PlayStation vão deixar de existir fisicamente. Uma tragédia para fãs, colecionadores e até para o mercado que os tem vendido. Tudo se esfumaça no éter digital. E claro, temos novidades e recomendações. Juntem-se a nós, peregrinos, para mais uma incursão atribulada pelos caminhos físicos e gasosos da Terra-média.
5: The medium is not something neutral. It does something to people. It takes hold of them, it roughs them up, it massages them, it bumps them around.
4: Carlos Peregrinos, Álvaro Costa, em castelhano, El Guru Radiofónico.
6: Ponto de ordem. Estou inocente em relação à nossa viagem pelo mosquismo.
4: Não foste tu a trazer Elon Musk desta vez. Francisco Marino, és o culpado.
7: Sim.
4: Professor de média. Kénia Nunes, ministra da Juventude. Eu, Gonçalo Madail, da RTP. Não queríamos, ninguém queria, mas afinal o senhor Elon Musk está de volta ao nosso programa. Não é só Elon Musk, obviamente. Elon Musk surge como uma espécie de consequência que depois produz um efeito brutal.
8: O Francisco toma.
6: Exato.
4: Bactéria ou vírus? Fica a dúvida. Francisco, trazes um título para isto que lembra um filme de Peter Greenaway, que vamos lá ver se eu sei dizer, o cozinheiro, a mulher e o amante
7: ladrão,
4: dela.
7: O ladrão, a mulher e o amante dela. E o amante dela, sim.
4: Exatamente. O cozinheiro, o ladrão, a mulher e o amante dela.
6: Veja no YouTube, tem um trailer do senhor, magnífico.
4: É, do senhor grande realizador Peter Greenaway. Neste caso, tu colocaste assim, Cidadão X, imaginem quem seja, o realizador, o trilionário e a plataforma dele.
7: Sim, e aqui o trilionário é sempre aquela velha questão do trilionário em português ou trilionário americano, não é?
8: Milionário.
4: Sim. Nós às vezes traduzimos para zilionário, não é? Sim. Que resolve tudo e mais alguma coisa.
7: Ora, no fundo, já introduziste mais ou menos o tema aqui na abertura do programa. De certa maneira é um filme, já vamos ver que tipo de filme, até porque ainda não vimos o filme, estaremos aqui a comentar, mas nenhum de nós viu o filme, que graças, ou seja, um filme em princípio mau, por um realizador em princípio péssimo, mas que de alguma maneira conseguiu ocupar espaço nos mídias em geral e em jornais um pouco por todo o mundo, inclusive até aqui em Portugal, uhum. precisamente pela intervenção do Sr. Elon Musk, que isso é que acho que é mais relevante para nós percebermos como é que funciona todo o processo de negociação na cultura contemporânea, não é?
9: Tudo começa precisamente com este artigo que tu trazes da Variety, que diz isto mesmo, o filme Citizen Vigilante garante distribuição mundial após intervenção.
8: Dramática intervenção.
9: Queres só explicar, portanto, há aqui um filme...
7: Estamos a começar pelo fim, não é? Ou seja, esta foi a consequência, de certa maneira, da intervenção do Sr. Elon Musk, ou seja, o Sr. Elon Musk, pela sua intervenção, como a própria Variety aqui assinala, e que é a opinião geral, ou seja, foi esta intervenção
9: porque se trata de um realizador que já demonstrou várias falhanças.
7: Olhando agora para cada um deles, comecemos pelo realizador.
6: O realizador é um senhor chamado... Arnie Hammer.
7: Não, isso é o ator.
8: É o ator principal.
7: O realizador é um senhor chamado Uwe Boll, que disputa um campeonato muito próprio, que é o campeonato do pior realizador de todos os tempos.
6: É Ed Wood.
7: Sim, ele disputa com o Ed Wood, disputa com o Tommy Wiseau, disputa com uma série deles esta
8: posição. Ele é um bocadinho mais intenso na ideologia que também transporta.
7: Compete neste filme, mas há dois filmes dele em que ele é famoso sobretudo por ser incompetente.
8: Muito mau, sim.
7: Um deles é o Alone in the Dark, e o outro também é baseado num videojogo, que é o Blood Rain. Estes dois são baseados em videojogos e têm a singularidade de não terem apenas um dígito no consenso da crítica no Rotten Tomatoes. E atenção, no caso do...
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0: Levou à evacuação de uma festa popular onde estavam milhares de pessoas. O alerta para a ocorrência foi dado por volta das 11 da noite. Não há registro de feridos, como indicou ao início da madrugada a diretora da Proteção Civil de Matosinhos, Susana Gonçalves.
1: No âmbito desta ocorrência não temos registro de feridos. A festa foi evacuada tranquilamente, ordeiramente. Todas as pessoas respeitaram quer o plano de segurança da festa, quer as nossas indicações. A fuga continua, ainda não conseguimos cortar o abastecimento do produto, por isso a fuga continua, no entanto está contida com uma cortina de água feita pelos bombeiros, que mantém o produto mais confinado naquele local.
0: A fuga de amoníaco num depósito de refrigeração na Doca Pesca em Matosinhos está controlada. No local permanecem mais de 40 operacionais. Noite atípica nas escolas do país. Vários alunos encheram estabelecimentos de ensino na expectativa de finalmente conseguirem saber os resultados dos exames nacionais. Em Coimbra, o repórter Joaquim Reis esperou, tal como centenas de pais e alunos, pela chegada das notas, o que só aconteceu já depois das 9 da noite.
2: Já passava uma boa meia hora das 21 desta sexta-feira quando a secundária Avelar Brotero abriu os portões. Sorriso nos lábios, a diretora Conceição Costa viu a avalanche de alunos e pais a entrar escola adentro.
3: Finalmente há notas. Esperámos o dia todo, mas valeu a pena, as notas estão aí.
2: A acompanhar um filho após um dia inteiro de espera, um pai só tem uma observação.
4: Acho que isto não tem jeito nenhum.
2: Perdão?
4: Não tem jeito nenhum. Vai valer de certo a segunda-feira.
2: Rodrigo quer ser engenheiro e está contente com a nota de matemática.
5: Está bem, era o que eu esperava. 11.
2: O amigo Filipe também quer ser engenheiro e também está contente com a nota à matemática.
6: Tive 15.
7: Satisfeito.
6: Está assim muito, muito, muito mesmo.
2: Por entre sorrisos e algumas lágrimas, há quem, como esta mãe, tenha a desilusão estampada no rosto.
8: O meu filho é um dos que não tem nota. A disciplina principal, que é português, porque parece é suspenso, ele não tem nota.
7: O que é que vai fazer agora?
8: Recorrer, mas de facto a desilusão é muito grande. É muito triste que estejamos até esta hora à espera de uma nota. É muito triste e acho que tem que ter consequências do ponto de vista desta governação.
2: Para a memória de todos os que estiveram à espera, de acordo com os comentários por entre positivas e negativas, quem merece um chumbo rotundo é, afirmam, o próprio Ministro da Educação.
0: E sobre a abertura das escolas durante a noite, por causa dos atrasos na publicação das notas, o Ministro da Educação, Fernando Alexandre, lembrou em entrevista à SIC Notícias que os diretores escolares têm essa obrigação.
9: Um diretor é uma pessoa que é nomeada, não é um funcionário que trabalha das 9 às 5. E por isso, ele tem essa obrigação, ele tem a obrigação.
0: Os problemas no sistema digital de classificação e exames e a gestão política do caso é mais um exemplo neste governo em que os ministros erram na comunicação de crise, considera o especialista em ciências da comunicação, Luís António Santos, que lembra que este não é um caso isolado, já que Luís Neves e Luís Montenegro também estão debaixo de fogo.
10: Quando a realidade é tão avassaladora com indicadores negativos, há um limite para aquilo que a chamada comunicação de crise pode fazer. E eu acho que o governo tem muita dificuldade em gerir múltiplas situações que, aos olhos da opinião pública, não lhe foram favoráveis. Estamos a falar da situação de dois ministros, neste momento, um pouco mais fragilizados, mas estamos a falar também, por exemplo, de um primeiro-ministro que vai 3 vezes ver jogos da Seleção Nacional, que depois da primeira vez que aparece em público está num festival de música, já de volta a Portugal.
0: O professor da Universidade do Minho, Luís António Santos, considera que o governo não mostra ter resposta eficaz para o dano na reputação dos governantes envolvidos. É mais um desenvolvimento nas polémicas que atingem o ministro Luís Neves. O Jornal Público avança esta noite que bidões com químicos para droga estavam na posse do empreiteiro amigo do ministro da Administração Interna, Luís Peixoto.
11: Vários bidões com químicos destinados a processar cocaína estavam na posse do empreiteiro João Carvalho, amigo de Luís Neves e dono da Constro Barcelos. Escreve o Jornal Público que, além do outro lado, que tinha sido apreendido na Operação Pacoba, também bidões com acetona e outros produtos para processar droga foram encontrados nas instalações da Constro Barcelos. No comunicado divulgado na sexta-feira, a Polícia Judiciária dava conta de que o outro lado, que estava no Seixal e que apareceu em Barcelos, já tinha sido recuperado, assim como os produtos que carregava. No entanto, há um pormenor, segundo o Público, que é omitido. Os bidões para processar a droga não foram encontrados dentro do veículo, estavam sim armazenados dentro da empresa Constro Barcelos. Recorde-se que Luís Neves, atual Ministro da Administração Interna, terá assinado documentos, de acordo com a TVI, que permitiram retirar um atrelado apreendido numa operação relacionada com o tráfico de droga das instalações da PJ para as instalações da empresa de João Carvalho, a Constro Barcelos. A Direção Nacional da Polícia Judiciária anunciou, entretanto, que determinou a instauração de um inquérito para apurar as circunstâncias da transferência que podem confirmar a prática de ilícitos criminosos.
0: É mais um detalhe para juntar à polémica a envolver o Ministro da Administração Interna. O secretário-geral do PS considera que Luís Neves deve explicar de forma clara todos os atos e fundamentos das decisões que tomou. José Luís Carneiro considera que os factos noticiados têm muita gravidade.
12: Edição da jornalista Ana Fernandes Silva. Toda a informação em permanência em notícias.rtp.pt.
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0: Começa o Movimento das Coisas na RTP Antena 1 com a Joana Bertolo, o David Erlich e o Pedro Levi Bismarck. Eu sou a Mariana Oliveira. Na segunda parte do programa vamos falar de uma medida europeia acerca do direito que as plataformas e as grandes tecnológicas têm de passar em revista as mensagens privadas dos utilizadores. É o regresso em força do debate segurança versus privacidade. Mas para começar olhamos para outro fenómeno do nosso tempo.
1: Do you consider yourself a misogynist?
2: I love women and actually understand them.
1: You think you know better than they do?
2: They want a guy that can lead them and dominate them.
0: Passa-se qualquer coisa com os homens e com a masculinidade. Não sabemos se é uma tendência, se é um movimento, se é um fenómeno amplificado pelas redes sociais ou se é uma transformação social mais profunda. Mas certo é que há uma cultura muito popular entre gente muito nova que glorifica uma certa ideia do homem misógino, que defende o regresso das mulheres ao papel de cuidadoras do lar e da família. Esta religião tem as suas figuras sagradas, influencers de longo alcance, como Andrew Tate, sobre quem aliás recaem acusações de violação e tráfico humano, e nós também cá temos os nossos subprodutos nacionais desta cultura, figuras digitais cuja principal atividade é exibir estilos de vida luxuosos, uma cultura do corpo hipersexualizado, do eu autocentrado, vendem uma ideia de sucesso e dinheiro fácil, e aqui também uma ligação ao tema do jogo online, que falámos aqui há umas semanas, que financia muitas destas figuras. Há uma derivação disto também para a lógica do evento, com combates de boxe, por exemplo, a ocupar algumas das maiores salas de espetáculo no país nos últimos tempos. E há uma palavra para isto, manosfera, do inglês man, ou machosfera, se preferirmos a palavra em português. O som que ouvimos no início é do documentário da Netflix Por Dentro da Manosfera, do jornalista britânico Louis Theroux. Joana, há alguma coisa nova debaixo do sol ou são as mesmas poluções que sempre existiram, agora exponenciadas pelo efeito rastilho das redes sociais e da vida online?
3: A minha posição vai ser tentar defender que não, ainda que percebemos que estamos perante um fenómeno complexo com muitas manifestações, algumas delas bastante preocupantes, sobretudo quando envolvem rapazes muito, muito novos e ainda em formação. Esse é o lado talvez mais preocupante disto tudo. Mas tu elencavas...
0: Cérebros em formação, não é?
3: Exatamente.
0: Cérebros ainda a formar.
3: E que absorvem tudo, não é? Ainda estão a montar as suas regras do mundo e as suas regras do mundo já vêm tão contaminadas, por assim dizer. E tu elencavas, eu não tirei todos. Será uma tendência? Será um movimento? Será? Eu acho que é um mercado e acho que é essa a sua força antes de qualquer coisa. Mas como fenómeno, como movimento, e apesar do seu lado preocupante, eu acho que às vezes ele é tratado como se fosse excepcional, uma espécie de excrescência máxima deste nosso tempo louco. Mas eu acho que ajudaria a ver como um movimento repetitivo que tem havido sempre de retrógrado ou de contraposição aos movimentos progressistas ou de emancipação. Ao longo das diferentes ondas do feminismo sempre houve este tipo de resposta, ou seja, quase como sempre que há avanços há recuos, uma espécie de regra de simplificação. O que realmente muda, e parece que estamos a dizer isto um bocado a cada programa, não é? Dissemos no do jogo e das apostas, é que a dinâmica é a mesma, mas agora há internet, mundo digital, smartphones e capitalismo tardio. Os exemplos históricos há vários, ou seja, as diferentes ondas do feminismo tiveram as suas respostas. Há até um livro importante dos anos 90 de Susan Faludi chamado Backlash, que fala destas repetidas retaliações sempre que há um passo para a frente na conquista de direitos. Mas, por exemplo, se pensarmos no final do século XIX, na entrada do século XX, como a industrialização trouxe muitos homens do campo e das oficinas para os escritórios e trabalhos mais sedentários, e isso convergiu ou estava a acontecer ao mesmo tempo que as sufragistas batalhavam pelo direito ao voto e depois que os homens indo para a guerra, as mulheres ocuparam lugares no mercado de trabalho que ainda não tinham ocupado, ou seja, uma série de mudanças sociais. E na altura a resposta também foi um discurso contra a leniência e a moleza e uma instauração de uma ideia de virilidade muito mais agressiva. Uhum. Portanto, parece que tem as características similares ao que estamos a ver, mas o que dá muita força a esta machosfera, a manosfera, é de facto ser um mercado muito lucrativo. E eu acho que antes de falarmos de homens magoados e revoltados e a perder...
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0: Neves, o Jornal Público avança que bidões com químicos para droga estavam na posse do empreiteiro amigo do Ministro da Administração Interna, um caso que parece estar longe do fim, Luís Peixoto.
1: Vários bidões com químicos destinados a processar cocaína estavam na posse do empreiteiro João Carvalho, amigo de Luís Neves e dono da Constro Barcelos. Escreve o Jornal Público que, além do outro lado, que tinha sido apreendido na Operação Pacoba, também bidões com acetona e outros produtos para processar droga foram encontrados nas instalações da Constro Barcelos. No comunicado divulgado na sexta-feira, a Polícia Judiciária dava conta de que o outro lado que estava no Seixal e que apareceu em Barcelos já tinha sido recuperado, assim como os produtos que carregava. No entanto, há um pormenor, segundo o Público, que é omitido. Os bidões para processar a droga não foram encontrados dentro do veículo, estavam sim armazenados dentro da empresa Constro Barcelos. Recorde-se que Luís Neves, atual Ministro da Administração Interna, terá assinado documentos, de acordo com a TVI, que permitiram retirar um atrelado apreendido numa operação relacionada com o tráfico de droga das instalações da PJ para as instalações da empresa de João Carvalho, a Constro Barcelos. A Direção Nacional da Polícia Judiciária anunciou, entretanto, que determinou a instauração de um inquérito para apurar as circunstâncias da transferência que podem confirmar a prática de ilícitos criminosos.
0: É mais um detalhe para juntar à polémica a envolver o Ministro da Administração Interna. O secretário-geral do PS considera que Luís Neves deve explicar de forma clara todos os atos e fundamentos das decisões que tomou. José Luís Carneiro considera que os factos noticiados são muito graves. Outra polémica, mas que parece estar mais perto do fim, é a correção dos exames nacionais. O Ministério da Educação anunciou que o Educa e o Júri Nacional de exames vão esclarecer este sábado as situações dos alunos que viram nas pautas a palavra suspenso. Vão ser dadas soluções e orientações para resolver os casos identificados. Os resultados dos exames nacionais começaram a chegar às escolas, mas há centenas sem classificação. Foi uma noite feliz para uns e de desilusão para outros. Os alunos e pais encheram as escolas secundárias do país na expectativa de finalmente verem as notas dos exames. Na escola José Gomes Ferreira, em Benfica, a repórter Inês Martins acompanhou um momento tão aguardado.
2: Primeiro, uma sensação de alívio por estarem cá fora as notas. Depois, à saída, uns celebraram, ligaram aos amigos a contar a novidade. Outros saíram mais nervosos do que quando entraram. É o caso de Marta Jesus, aluna do 12º ano do curso de Ciências e Tecnologias. Viu a nota de português assinalada como suspensa, ou seja, um exame sem nota.
3: Eu não faço ideia. A diretora disse que eu tinha de ir assinar um papel, mas não me disseram nada. Não sei como é que eu vou... Não, exato, não tenho informação nenhuma. Só me disseram que eu tinha de ir assinar um papel para depois irem ver outra vez o meu exame. Mas eu não sei se me posso inscrever na segunda fase, não sei nada.
2: Resta-lhe esperar e, enquanto Marta espera, a ansiedade cresce, já que esta era uma nota importante para entrar na faculdade.
3: Estou péssima porque eu preciso mesmo da nota, preciso mesmo de ir buscar a ficha EN, preciso de me inscrever na faculdade.
2: Portanto, era uma nota importante para o teu acesso à faculdade.
3: Sim, essa é mesmo a nota do exame, é mesmo português que eu preciso. É só com português que eu quero entrar na faculdade.
2: Como Marta, vários alunos pelo país vão ser surpreendidos com uma nota suspensa. Nos próximos dias vão ser decisivos.
0: A ansiedade dos alunos que ainda não receberam a classificação dos exames nacionais. É urgente que o Ministério da Educação formalize o método de contagem dos prazos para os recursos das notas dos exames. O apelo é de Rodrigo Queiroz e Melo, presidente da Associação de Estabelecimentos de Ensino Particular e Cooperativo.
4: É absolutamente fundamental haver uma comunicação formal às escolas, mas ao país, para que todos saibamos como é que se vão contar os prazos para recorrer da nota, quer dizer, os alunos que têm as notas suspensas, enfim, quando é que começa a correr a possibilidade de ver o resto do exame? Neste momento é importante garantir que não entramos no caos administrativo ao nível de prazos. Tá, vamos deixar aqui o pedido urgente que o Ministério da Educação tem que formalizar contagens de prazos para que todos saibamos se devemos considerar, quer dizer, pautas que são fixadas às 9:30 da noite, se significa que foram fixadas na sexta ou se significa que foram fixadas na segunda. Tudo isso é uma logística muito grande que precisamos de segurança jurídica quanto a prazos, e esse é neste momento um dos nossos pedidos importantes.
0: O presidente da Associação de Estabelecimentos de Ensino Particular e Cooperativo, Rodrigo Queiroz e Melo, pede que os serviços administrativos do Ministério da Educação formalizem com urgência a contagem dos prazos para recursos das notas dos exames. No plano internacional, dois petroleiros foram atingidos por minas no Estreito de Hormuz. Avança a Guarda Revolucionária do Irão que as duas embarcações tentaram atravessar uma rota minada e que acabaram depois por explodir e incendiarem-se. Não há por agora informação sobre vítimas. Esta noite os Estados Unidos retomaram os ataques contra o Irão pelo 7º dia consecutivo.
5: Edição da jornalista Ana Fernandes Silva. 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

Olá, sejam bem-vindos de volta ao bairro. Estava combinado e vai mesmo levar-se por diante, na próxima hora, um propósito simples. O de assinalar, ainda com alguns dias de antecedência, os 80 anos passados sobre o nascimento de uma das vozes mais reconhecíveis e mais carismáticas do panorama da francofonia. Há quem defenda que a protagonista se deixou prender a um estilo de arranjos e de interpretação. Pelo contrário, há quem argumente a coerência e a perene pujança da sua voz. Seja qual for o juízo de cada um, aí fica, de imediato, a presença inconfundível de Mireille Mathieu.

0: foi com esta Prends le temps, que tem a particularidade de ser uma das muito poucas canções compostas e escritas pela própria intérprete ao longo de uma longuíssima carreira, que abrimos o palco a Mireille Mathieu, que dentro de poucos dias, mais propriamente a 22 de julho, estará a festejar 80 anos. Nasceu em Avignon, numa família invulgarmente numerosa. Mireille é a mais velha de um total de 14 irmãs e irmãos. O pai era pedreiro de profissão e o agregado viveu em grandes dificuldades, facto que acabou por levar a que Mireille se empregasse com apenas 14 anos numa fábrica de envelopes. A jovem apaixonou-se pela música em função de um nome que nunca escondeu servir-lhe de inspiração e modelo, o de Edith Piaf. Nem sempre essa escola assumida e as inevitáveis comparações decorrentes foram simpáticas para Mademoiselle Mathieu. Um caso extremo foi o de Léo Ferré, que chegou a defender isto: tudo o que era natural e sublime em Piaf é artificial e mal amanhado nesta outra, uma falsa herdeira que só vai dar cabo da memória daquela que diz seguir. Convenhamos que talvez haja aqui algum exagero, felizmente pouco partilhado por outros pares da cantora. Como veremos ao longo desta emissão número 533 do Bairro Latino, programa de João Goberno para a Antena 1, com produção de Joana Jorge e hoje com o cuidado técnico de Rui Fonseca. Ora, um dos que não teve problemas em apadrinhar Mireille Mathieu foi mesmo Charles Aznavour, que já colaborava como compositor, como autor ou em ambas as condições no primeiro álbum da cantora. Aznavour está de resto.
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0: Notícias. Edição da jornalista Ana Fernandes Silva.
1: O Irão ameaça retaliar caso os Estados Unidos não parem com os ataques nos próximos dois dias. Os Estados Unidos lançaram ataques contra o Irão pelo sétimo dia consecutivo. Dois petroleiros explodiram ao serem atingidos por minas no Estreito de Hormuz. Em resposta, Teherão diz ter atacado países aliados dos Estados Unidos na região do Golfo. Na Ucrânia, pelo segundo dia consecutivo, milhares de pessoas saíram à rua em Kiev contra a demissão do ministro da Defesa por decisão do presidente Volodymyr Zelensky. Os manifestantes opõem-se à última remodelação do governo, Luís Peixoto.
2: Os protestos em Kiev e noutras cidades ucranianas acontecem já pelo segundo dia consecutivo. O que começou com indignação pela saída do ministro da Defesa, Mikhail Fedorov, transformou-se em reivindicações mais amplas. Os manifestantes, além de contestarem a saída do ministro, pedem mudanças de fundo no Comando Superior Militar. O ministro da Defesa demitido era visto como um reformista ligado às tecnologias e com um vasto apoio no seio das Forças Armadas. Na quinta-feira, dia em que foi consumada no Parlamento a remodelação do governo, Mikhail Fedorov não poupou nas palavras na conferência de imprensa e acusou o chefe do Estado-Maior, Oleksandr Sirsky, de bloquear a reforma militar, alimentar divisões e partir o país ao meio. Na remodelação do governo anunciada a 12 de julho por Volodymyr Zelensky, houve uma mudança no cargo de primeiro-ministro, mas foi a substituição de Mikhail Fedorov por Yevgeny Kmara na defesa que gerou protestos. Com as eleições nacionais suspensas pela lei marcial e a guerra em curso com a Rússia, a remodelação do governo tem sido um instrumento de renovação política utilizado pelo presidente da Ucrânia.
1: Protestos em Kiev contra a admissão de Mikhail Fedorov, ministro da Defesa. Por cá, as classificações dos exames nacionais não ficaram conhecidas na totalidade esta sexta-feira, como estava previsto. O Ministério da Educação anunciou que o Educa e o Júri Nacional de Exames vão esclarecer hoje as situações dos alunos que viram nas pautas a palavra suspenso. Vão ser dadas soluções e orientações para resolver os casos identificados. Os resultados dos exames nacionais começaram a chegar às escolas, mas há centenas sem classificação. O secretário-geral do PS, José Luís Carneiro, considera que o ministro da Educação devia assumir responsabilidade política deste caso. José Luís Carneiro garante que os socialistas não vão travar a comissão de inquérito no Parlamento aos exames nacionais.
3: Aquilo que disse o líder parlamentar foi algo que todos compreendem. Sendo o ministro um defensor do mérito e da meritocracia, se fôssemos aplicar esse seu critério àquilo que se tem passado com os exames, ele não mereceria estar no lugar em que estava naquele dia na Assembleia da República. Nós não impediremos, nós não bloquearemos nenhuma comissão de inquérito.
4: Não vão impedir, mas não partirá do PS.
3: Nós não bloquearemos a comissão de inquérito.
1: No entender do Partido Socialista, o governo foi imprudente ao alargar todos os exames nacionais a um modelo de correção digital. Está controlada a fuga de amoníaco na Doca Pesca, em Matosinhos, que levou à evacuação de uma festa popular esta noite, onde estavam milhares de pessoas. O alerta para a ocorrência foi dado por volta das 11 da noite. Não há registro de feridos, como indicou ao início da madrugada a diretora da Proteção Civil de Matosinhos, Susana Gonçalves.
5: No âmbito desta ocorrência não temos registro de feridos. A festa foi evacuada tranquilamente, ordeiramente. Todas as pessoas respeitaram quer o plano de segurança da festa, quer as nossas indicações. A fuga continua, ainda não conseguimos cortar o abastecimento do produto. Por isso a fuga continua, no entanto está contida com uma cortina de água feita pelos bombeiros, que mantém o produto mais confinado naquele local.
1: A fuga de amoníaco num depósito de refrigeração da Doca Pesca em Matosinhos levou à evacuação de um recinto de uma festa popular, mas entretanto a fuga está controlada e não há qualquer ameaça para a população, segundo as autoridades nas últimas horas.
0: Edição da jornalista Ana Fernandes Silva. 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

0: isso é uma motivação, digamos, deste conflito político. E Afonso Henriques ganha a sua mãe e, portanto, a partir daí assume a sua ambição. Teve sempre...
1: É aí que é aquela célebre cena de que o filho bate na mãe, não é?
0: Sim, exatamente. Isso é uma história... Não, enfim, isso é uma anedota.
1: Claro.
0: Não é? Mas que...
1: De facto, ele ganha uma batalha à mãe, não é?
0: Sim. E era uma justa medieval. É uma pequena peleja, não é verdade? E não é uma daquelas batalhas de grande morticínio que nós vemos às vezes no cinema.
1: Sim.
0: Em reconstituição histórica... Bom, teve grande significado político porque ele adquire a posse e o exercício do seu título.
1: Título de Conde do Condado.
0: Mas teve sempre a ambição, ele já tinha a ambição de ser rei.
1: Ora viva, sejam bem-vindos ao Serviço Público Bloco de Notas. Estamos com o José Ribeiro Castro, é advogado de profissão, foi presidente do CDS, partido que ajudou a fundar logo a seguir ao 25 de Abril, deputado em várias legislaturas, foi eurodeputado, é atualmente presidente da Sociedade Histórica da Independência de Portugal e é precisamente, Sr. muito obrigada por ter aceitado este desafio da Antena 1 de ajudar quem está nos últimos anos do secundário, mas também quem se interessa por saber mais. E este país é um país que se faz por vontade de um homem que é meio francês, meio espanhol.
0: Sim.
1: É, não é?
0: Acontece assim. Bom, Jesus Cristo também era judeu, não é? E, portanto, normalmente quem funda, quem cria, é filho de alguém. Enfim, todos os independentistas antes eram de uma forma...
1: Portanto, um meio francês e um bocado espanhol dá português.
0: Bom, deu nesse caso, poderia ter sido outro, não é? Bom, mas essa história, de facto, tem a ver um bocadinho com a razão da gente de Portugal. A formação de Portugal tem a ver com a formação dos reinos cristãos no contexto da Reconquista. Portanto, os árabes...
1: Reconquista cristã,
0: cristã,
1: não é?
0: Portanto, os árabes tinham invadido a Península Ibérica no século VIII, tinham tido avanços notáveis, até sul de França, na Batalha de Poitiers, onde são parados, e na Batalha de Covadonga, no norte de Espanha atual, ali nas Astúrias, onde são parados, e portanto ficou uma pequena faixa resistente colada à França e no norte da Península, da que depois foram emergindo
1: reinos.
0: Ao nosso tempo existia o Reino da Galiza, Leão, de Castela, já existiam, até cerca de metade da península, portanto, do lado português até Coimbra, e do lado de Espanha também cerca dessa linha, se prolongarmos um paralelo. Portanto, continuavam árabes, Granada, Córdoba,
1: o
0: Algarve, o Sul. Até Lisboa, né? Bom, portanto, até Lisboa. Até Coimbra, sensivelmente, uma linha entre Lisboa e Coimbra. Nessa altura, passa por estas terras o Conde Dom Henrique, francês, cruzado. Bom, e que vem participar naquilo que os historiadores chamam, ou alguns historiadores, a Cruzada do Ocidente. A Cruzada do Ocidente era a reconquista cristã da Península Ibérica, com muito apoiada pelo Papado e pela Santa Sé, e portanto, enfim, digamos, na Europa, a sociedade das nações da altura eram os reinos cristãos, não é? Portanto,
1: sim.
0: O Império Romano tinha desaparecido. E, portanto, havia um conjunto de reinos cristãos em que reportavam a autoridade espiritual do Papa e, em alguns casos, também temporal.
1: Nós estamos a falar quase há mil anos,
0: sim,
1: não é?
0: Há mil anos, sim, há 900 anos.
1: Há 900 anos,
0: para ser exatos, estamos a caminho de comemorar 900 anos. Bom, o Dom Henrique é-lhe atribuído o Condado Portucalense, portanto...
1: Que é aquela parte,
0: parte
1: de cima?
0: Do norte, portanto, corresponde entre Douro e Minho, Bragança, Beira Alta, Beira Litoral, portanto, até Coimbra. O Dom Afonso Henriques nasce, este conde casa com Dona Teresa, filha do rei de Leão.
1: Portanto, o pai do Dom Afonso Henriques.
0: Sim, exatamente, o pai do Dom Afonso Henriques.
1: Que é o Dom Henrique.
0: Tem um filho, o Afonso Henriques, que nasce, diz-se que em Guimarães, enfim,
1: há outras teses,
0: enfim, ali naqueles territórios. E também o ano não é certo, portanto, uns dizem 1106, 1109, 1111. Mas se foi 1111, quando há a primeira batalha, que é a Batalha de São Mamede, ele teria 17 anos de idade. Bom, enfim, é uma justa medieval, mas enfim, é uma data muito celebrada. Nomeadamente pelos vimaranenses, é o feriado municipal, e que os vimaranenses, genuínos, devotos de Afonso Henriques, consideram a verdadeira data de fundação de Portugal, não é? Porque, enfim, tinha morrido com Dom Henrique, pai de Dom Afonso Henriques, Ele sucede no título, mas com, enfim, se nasceu em 1111, tinha um ano de idade em 1112, quando morre o Conde Dom Henrique, e, portanto, a mãe ficou como regente. E, enfim, ele,
1: mãe, Dona Teresa.
0: Dona Teresa. E ele queria assumir o governo do seu condado, e essa batalha justamente para... enfim, mas a mãe não queria largar esse governo. Entretanto, tinha relações com um fidalgo galego.
1: A mãe,
0: uhum. Não perestrava, o que beliscava as pretensões... Não, beliscava a independência.
1: A independência, sim, para lá da honra da senhora.
0: Não. Essas coisas não são muito relatadas.
1: Exatamente.
0: Este Fernão perestrava. E, portanto, isso é uma motivação, digamos, deste conflito político.
1: Uhum.
0: E Afonso Henriques ganha a sua mãe e, portanto, a partir daí assume a sua ambição. Teve sempre...
1: É aí que é aquela célebre cena de que o filho bate na mãe, não é?
0: Sim, exatamente. Isso é uma história... Enfim, isso é uma anedota,
1: claro,
0: não é? Mas que...
1: De facto, ele ganha uma batalha à mãe, não é?
0: Sim. Bom, e era uma justa medieval, que é uma pequena peleja, não é verdade?
1: Uhum.
0: E não é uma daquelas batalhas de grande morticínio que nós vemos às vezes no cinema,
1: sim,
0: em reconstituição histórica. Bom, teve grande significado político porque, claro, ele adquire a posse e o exercício do seu título.
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0: administração interna com o amigo empreiteiro de Barcelos. O Jornal Público avança que, além do atrelado desaparecido das instalações da Polícia Judiciária no Seixal, o empreiteiro tinha também bidões com químicos para droga. Luís Peixoto.
1: Vários bidões com químicos destinados a processar cocaína estavam na posse do empreiteiro João Carvalho, amigo de Luís Neves e dono da Constro Barcelos. Escreve o Jornal Público que, além do atrelado que tinha sido apreendido na Operação Pacoba, também bidões com acetona e outros produtos para processar droga foram encontrados nas instalações da Constro Barcelos. No comunicado divulgado na sexta-feira, a Polícia Judiciária dava conta de que o atrelado que estava no Seixal e que apareceu em Barcelos já tinha sido recuperado, assim como os produtos que carregava. No entanto, há um pormenor, segundo o Público, que é omitido. Os bidões para processar a droga não foram encontrados dentro do veículo, estavam sim armazenados dentro da empresa Constro Barcelos. Recorde-se que Luís Neves, atual Ministro da Administração Interna, terá assinado documentos, de acordo com a TVI, que permitiram retirar um atrelado apreendido numa operação relacionada com o tráfico de droga das instalações da PJ para as instalações da empresa de João Carvalho, a Constro Barcelos. A Direção Nacional da Polícia Judiciária anunciou, entretanto, que determinou a instauração de um inquérito para apurar as circunstâncias da transferência que podem confirmar a prática de ilícitos criminosos.
0: É mais um detalhe para juntar à polémica a envolver o ministro da Administração Interna. O secretário-geral do PS considera que Luís Neves deve explicar de forma clara todos os atos e fundamentos das decisões que tomou. José Luís Carneiro considera muito graves os factos que têm sido noticiados nos últimos dias. É uma polémica que parece estar mais perto do fim, a correção dos exames nacionais. Os resultados começaram a chegar às escolas na última noite, mas há centenas de provas ainda sem classificação. O Ministério da Educação anunciou que o Educa e o Júri Nacional de Exames vão esclarecer hoje as situações dos alunos que viram nas pautas a palavra suspenso. Vão ser dadas soluções e orientações para resolver os casos identificados. O Presidente da República lamenta a forma como decorreu o processo dos exames do secundário e diz que a estabilidade deu lugar à ansiedade de alunos, pais e professores. António José Seguro considera que o governo tem de aprender com os erros.
2: É reconhecido por todos que o processo de avaliação não correu bem. E onde deveria haver estabilidade, existe ansiedade e preocupação por parte de alunos, de famílias e também de professores. E o meu desejo é que rapidamente se estabeleça uma relação de confiança com o processo de avaliação e que as famílias possam terminar estes momentos de ansiedade. Aliás, quero deixar uma palavra de compreensão e de solidariedade para as famílias, para os alunos e para os professores. Pois é importante que a segunda fase, que vai começar na próxima semana, ocorra sem nenhum problema e que as conclusões da auditoria que o Governo já anunciou que vai mandar fazer possam extrair conclusões para perceber o que se passou, mas fundamentalmente para evitar que no próximo ano ocorram situações desta natureza que são a todos os tipos indesejáveis.
0: Na onda de reações a esta polémica com os exames nacionais, o secretário-geral do PS, José Luís Carneiro, considera que o ministro da Educação deve assumir responsabilidade política. Carneiro garante que os socialistas não vão travar a comissão de inquérito no Parlamento aos exames nacionais.
3: Aquilo que disse o líder parlamentar foi algo que todos compreendem. Sendo o ministro um defensor do mérito e da meritocracia, se fôssemos aplicar esse seu critério àquilo que se tem passado com os exames, ele não mereceria estar no lugar em que estava naquele dia na Assembleia da República. Nós não impediremos, nós não bloquearemos nenhuma comissão de inquérito.
4: Não vão impedir, mas não partirá do PS.
3: Nós não bloquearemos a comissão de inquérito.
0: Para o Partido Socialista, o governo foi imprudente ao alargar a todos os exames um modelo de correção digital. Ricardo Jorge Pinto, comentador de política da RTP, considera que a demissão de Fernando Alexandre é um cenário pouco provável.
5: Luís Montenegro já tinha dito que mantém confiança no ministro. O ministro veio hoje dizer que, se haver alguma alteração, ela teria que partir de Luís Montenegro e, portanto, não haverá consequências políticas. Atirou a responsabilidade para cima do Júri Nacional de Exames e de escolas que aparentemente não terão feito o esforço que agora vai ser de novo exigido para esta segunda fase, onde Fernando Alexandre garante que tudo desta vez vai correr bem.
0: Bem ou mal, uma remodelação do governo é um cenário inevitável a curto prazo, no entender do comentador de política da RTP, Ricardo Jorge Pinto. No plano internacional, o Irão ameaça retaliar caso os Estados Unidos não parem com os ataques. Nos próximos dois dias, os Estados Unidos lançaram ataques contra o Irão pelo sétimo dia consecutivo. Dois petroleiros explodiram ao serem atingidos por minas no Estreito de Hormuz. Em resposta, Teherão diz ter atacado países aliados dos Estados Unidos na região do Golfo. França e Inglaterra defrontam-se hoje para tentar segurar o terceiro lugar do Mundial de Futebol na luta pelo bronze. O encontro acontece às 10 da noite.
6: Edição da jornalista Ana Fernandes Silva. 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

0: dia. Cá estamos para mais um programa da Aliança Evangélica Portuguesa. Num mundo cheio de tantos ruídos, de agitação, hoje queremos trazer-lhe uma frequência que transmita tranquilidade, calma, paz. Para começar, vamos escutar o que Jesus disse e que está escrito no Evangelho de João.
1: Deixo-vos a paz, a minha paz vos dou. Não vo-la dou como o mundo a dá.
0: Hoje, queremos convidá-lo a respirar fundo e a trocar a ansiedade pela serenidade que só o Príncipe da Paz nos oferece.

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0: Botas, o Ministério da Educação promete esclarecer ainda hoje os alunos que ainda não receberam as notas. Polémica atrás de polémica, o amigo empreiteiro do Ministro da Administração Interna guardava bidões com químicos para droga.
1: E estão a esta hora 19 graus no Porto, em Lisboa e em Ponta Delgada, e 21 graus em Faro e no Funchal. As notícias às 7, edição de Ana Fernandes Silva.
0: Chegaram a conta-gotas as notas dos exames nacionais do secundário. As pautas começaram a ser afixadas já depois das 8 da noite na maioria das escolas. Há centenas de provas ainda sem classificação. O Ministério da Educação anunciou que o Educa e o Júri Nacional de Exames vão esclarecer hoje as situações dos alunos que viram nas pautas a palavra suspenso. Vão ser dadas soluções e orientações para resolver os casos identificados. Foi uma noite feliz para uns, mas de desilusão para outros. Os alunos encheram as escolas secundárias do país na expectativa de finalmente verem as notas dos exames. Ainda não há uma informação oficial sobre a quantidade de classificações que ficam por atribuir. Na escola José Gomes Ferreira, em Benfica, a repórter Inês Martins acompanhou o momento tão aguardado.
2: Primeiro, uma sensação de alívio por estarem cá fora as notas. Depois, à saída, uns celebraram, ligaram aos amigos a contar a novidade, outros saíram mais nervosos do que quando entraram. É o caso de Marta Jesus, aluna do 12º ano do curso de Ciências e Tecnologias. Viu a nota de português assinalada como suspensa, ou seja, um exame sem nota.
3: Eu não faço ideia, a diretora disse que eu tinha de ir assinar um papel, mas eu não me disseram nada, não sei como é que eu vou... Não, exato, não tenho informação nenhuma, só me disseram que eu tinha de ir assinar um papel para depois irem ver outra vez o meu exame, mas eu não sei se me posso inscrever na segunda fase, não sei nada.
2: Resta-lhe esperar. E enquanto Marta espera, a ansiedade cresce, já que esta era uma nota importante para entrar na faculdade.
3: Estou péssima, porque eu preciso mesmo da nota, preciso mesmo de ir buscar a ficha EN, preciso de me inscrever na faculdade.
2: Portanto, era uma nota importante para o teu acesso à faculdade.
3: Sim, essa é mesmo a nota do exame, é mesmo português que eu preciso. É só com português que eu quero entrar na faculdade.
2: Como Marta, vários alunos pelo país vão ser surpreendidos com uma nota suspensa. Nos próximos dias vão ser decisivos.
0: A reportagem de Inês Martins na escola José Gomes Ferreira, em Benfica. O Presidente da República lamenta a forma como decorreu o processo dos exames do secundário e diz que a estabilidade deu lugar à ansiedade de alunos, pais e professores. António José Seguro considera que o Governo tem de aprender com os erros.
4: É reconhecido por todos que o processo de avaliação não correu bem. E onde deveria haver estabilidade, existe ansiedade e preocupação por parte de alunos, de famílias e também de professores. E o meu desejo é que rapidamente se estabeleça uma relação de confiança com o processo de avaliação e que as famílias possam terminar estes momentos de ansiedade. Aliás, quero deixar uma palavra de compreensão e de solidariedade para as famílias, para os alunos e para os professores. Pois é importante que a segunda fase, que vai começar na próxima semana, ocorra sem nenhum problema e que as conclusões da auditoria que o Governo já anunciou que vai mandar fazer possam extrair conclusões para perceber o que se passou, mas fundamentalmente para evitar que no próximo ano ocorram situações desta natureza que são a todos os títulos indesejáveis.
0: Na onda de reações à polémica, o secretário-geral do PS considera que o ministro da Educação deve assumir a responsabilidade política. José Luís Carneiro garante que os socialistas não vão travar a comissão de inquérito no Parlamento aos exames nacionais.
5: Aquilo que disse o líder parlamentar foi algo que todos compreendem. Sendo o ministro um defensor do mérito e da meritocracia, se fôssemos aplicar esse seu critério àquilo que se tem passado com os exames, ele não mereceria estar no lugar em que estava naquele dia na Assembleia da República. Nós não impediremos, nós não bloquearemos nenhuma comissão de inquérito.
6: Não vão impedir, mas não partirá do PS.
5: Nós não bloquearemos a comissão de inquérito.
0: Para o Partido Socialista, o Governo foi imprudente ao alargar a todos os exames nacionais num modelo de correção digital. É mais um desenvolvimento na polémica relação do ministro da Administração Interna com o amigo empreiteiro de Barcelos. O Jornal Público avança que, além do outro lado desaparecido das instalações da Polícia Judiciária no Seixal, o empreiteiro tinha também bidões com químicos para droga, Luís Peixoto.
7: Vários bidões com químicos destinados a processar cocaína estavam na posse do empreiteiro João Carvalho, amigo de Luís Neves e dono da Constro Barcelos. Escreve o Jornal Público que, além do outro lado, que tinha sido apreendido na Operação Pacoba, também bidões com acetona e outros produtos para processar droga foram encontrados nas instalações da Constro Barcelos. No comunicado divulgado na sexta-feira, a Polícia Judiciária dava conta de que o outro lado, que estava no Seixal e que apareceu em Barcelos, já tinha sido recuperado, assim como os produtos que carregava. No entanto, há um pormenor, segundo o Público, que é omitido. Os bidões para processar a droga não foram encontrados dentro do veículo, estavam sim armazenados dentro da empresa Constro Barcelos. Recorde-se que Luís Neves, atual ministro da Administração Interna, terá assinado documentos, de acordo com a TVI, que permitiram retirar um outro lado, apreendido numa operação relacionada com o tráfico de droga, das instalações da PJ para as instalações da empresa de João Carvalho, a Constro Barcelos. A Direção Nacional da Polícia Judiciária anunciou, entretanto, que determinou a instauração de um inquérito para apurar as circunstâncias da transferência que podem confirmar a prática de ilícitos criminosos.
0: O Correio da Manhã acrescenta na edição de hoje que o outro lado em causa estava inicialmente nas instalações da Marinha, no Seixal. No verão do ano passado, a Marinha pediu à Polícia Judiciária para retirar o outro lado em causa. O impacto do calor dos produtos químicos, o empresário de Barcelos, João Carvalho, terá aceitado levar o outro lado e encontrar uma empresa para destruir os produtos químicos. Uma fuga de amoníaco na Doca Pesca, em Matosinhos, obrigou à evacuação das grandiosas festas do Mártir, São Sebastião. O alerta ocorreu por volta das 11 da noite. A fuga de amoníaco aconteceu num depósito de refrigeração, mas já está controlada e não representa nenhum perigo para a população. Não há feridos a registar deste incidente. Dois petroleiros foram atingidos por minas no Estreito de Hormuz. Avança a Guarda Revolucionária do Irão, que as duas embarcações tentaram atravessar uma rota minada e que acabaram depois por explodir e incendiar-se. Não há por agora informação sobre vítimas. Esta noite, os Estados Unidos retomaram os ataques contra o Irão pelo sétimo dia consecutivo. Mais logo, França e Inglaterra defrontam-se para tentar segurar o terceiro lugar do Mundial de Futebol. O encontro na luta pelo bronze acontece às 10 da noite.
1: As notícias às 7, edição de Ana Fernandes Silva, simultâneo RTP Antena Açores, Antena Madeira e RTP Mundo. 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
1: E passam 9 minutos das 7. Vamos ficar com a primeira hora do melhor da semana com o José Candeias, já a seguir.
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17: Muito bom dia, sou o José Candeias. Apresento-lhe agora as duas horas do Compacto.
18: vai ouvir quem vem à rádio de segunda a sexta, entre as 5 e as 7 da manhã.

0: Bom dia, Armando Silva.
1: Bom dia, amigo José Candeias.
0: Puebla de Sanabria?
1: Exatamente.
0: Onde és Puebla aqui, de Sanabria?
1: Já muito pertinho do nosso Portugal.
0: Ah, então isso soa melhor.
1: Ah, pois.
0: A A52 vem de onde para onde, Armando?
1: Começa em Benavente e termina em Vigo.
0: Viagem de onde?
1: Venho de Paris, como hábito. É sempre o meu itinerário. Fiz uma pequena pausa na zona de Burgos para carregar as baterias, para chegar a casa em Amares,
0: Amares.
1: Distrito de Braga, com a maratona quase a terminar, para conseguir satisfazer os pedidos dos nossos amigos imigrantes. Nesta altura, lembram-se todos de mandar as suas bagagens para as férias. De tudo um pouco, desde mobiliário, malas, uns champanhezitos, alguns móveis daqueles que vêm de vez, que é o caso. Tenho algumas pessoas que estão a regressar definitivas. Uma boa salada russa dentro da minha caminhonete.
0: Ainda bem que você ri.
1: É um dia especial em que eu decidi fazer esta viagem extra para conseguir estar cá antes da meia-noite de hoje para amanhã, porque graças à nova lei que vai entrar em vigor a partir de amanhã, dia 1 de julho, vamos estar limitados a poder fazer essas viagenzinhas com alguma rapidez, porque entenderam que também somos obrigados a usar tacógrafo, coisa que eu detesto e que nunca irei querer na minha vida. Por isso esta caminhonete termina o reinado dela hoje a chegar a Portugal e não voltará mais lá acima a Paris, senão noutras condições de futuro. Porque não há condições para viajar com carro sujeito a horários e regras e etc. Em que é o carro que manda no chanfer e não o chanfer no carro.
0: Tem a consciência de que a situação de tacógrafos e horários é também para salvaguardar o descanso do motorista, não é, Armando?
1: Compreendo perfeitamente, amigo José. Mas eu, nestes 33 anos que faço esta vida, felizmente sempre geri os descansos à minha maneira, conforme as necessidades, umas vezes mais folgado, outras vezes menos, mas sempre com as condições de poder andar mais 50...
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0: Pede ao Ministro da Administração Interna uma explicação clara e inequívoca sobre as ligações ao empresário de Barcelos e à empresa Constru Barcelos. É hoje inaugurada a Bienal Internacional de Arte Cerveira e que quer lançar um exercício de reflexão sobre a ideia de fronteiras, exílios e identidade. Vamos ouvir mais à frente neste noticiário alguns dos destaques que a Bienal vai trazer.
1: 19 graus no Porto e em Ponta Delgada a esta hora, 20 em Lisboa, 21 graus no Funchal e 22 em Faro. Notícias às 8, edição de Cláudia Aguiar Rodrigues.
0: O líder do PS pede uma explicação clara e inequívoca ao ministro da Administração Interna. José Luís Carneiro considera que os factos que têm vindo a público e que revêem as ligações de Luís Neves a um empresário de Barcelos e à empresa Constru Barcelos são graves e por isso apela ao ministro da Administração Interna que esclareça o assunto.
2: É evidente que o Dr. Luís Neves, ministro da Administração Interna, tem o dever de explicar de forma clara e inequívoca todos os atos que, e os fundamentos dos atos e das decisões que tomou. São factos que, são, que têm gravidade e que verifiquei que as autoridades judiciárias procederam à abertura de inquérito. Aquilo que eu desejo é que as autoridades esclareçam e que todas as responsabilidades sejam assumidas. Esse é naturalmente o dever e creio também que seja a própria vontade de quem é titular de tão importante órgão de soberania.
0: O líder socialista pronunciou-se pela primeira vez sobre o caso ontem à noite na SIC Notícias. O caso Luís Neves e as ligações ao empresário de Barcelos e à empresa Constru Barcelos merecem preocupação por parte de José Luís Carneiro. Além do atrelado desaparecido das instalações da Polícia Judiciária no Seixal, o empreiteiro Luís Peixoto tinha também bidões com químicos para droga. É o que avança hoje o Jornal Público.
3: Vários bidões com químicos destinados a processar cocaína estavam na posse do empreiteiro João Carvalho, amigo de Luís Neves e dono da Constru Barcelos. Escreve o Jornal Público que, além do atrelado que tinha sido apreendido na Operação Pacoba, também bidões com acetona e outros produtos para processar droga foram encontrados nas instalações da Constru Barcelos. No comunicado divulgado na sexta-feira, a Polícia Judiciária dava conta de que o atrelado que estava no Seixal e que apareceu em Barcelos já tinha sido recuperado, assim como os produtos que carregava. No entanto, há um pormenor, segundo o Público, que é omitido. Os bidões para processar a droga não foram encontrados dentro do veículo, estavam sim armazenados dentro da empresa Constru Barcelos. Recorde-se que Luís Neves, atual ministro da Administração Interna, terá assinado documentos, de acordo com a TVI, que permitiram retirar um atrelado apreendido numa operação relacionada com o tráfico de droga das instalações da PJ para as instalações da empresa de João Carvalho, a Constru Barcelos. A Direção Nacional da Polícia Judiciária anunciou, entretanto, que determinou a instauração de um inquérito para apurar as circunstâncias da transferência que podem confirmar a prática de ilícitos criminosos.
0: E hoje o Correio da Manhã acrescenta que o atrelado estava nas instalações da Marinha, no Seixal. No verão do ano passado, a Marinha pediu à Polícia Judiciária para retirá-lo devido ao impacto do calor nos produtos químicos. O empresário de Barcelos, João Carvalho, aceitou na altura levar o atrelado para destruir esses mesmos produtos. Mais de metade das vagas do concurso para médicos de família ficaram por preencher. Dos mais de 700 lugares disponíveis, só 273 foram ocupados. Os dados da Administração Central dos Sistemas de Saúde revelam que este ano o Serviço Nacional de Saúde conseguiu contratar mais 42 novos médicos de família do que no concurso do ano passado. A Unidade Local de Saúde do Litoral Alentejano não conseguiu ocupar nenhuma das 24 vagas que tinha. Em maio, o país tinha 1 milhão e 600 mil pessoas sem médico de família. O Presidente da República lamenta a forma como tem estado a decorrer o processo de classificação dos exames nacionais e diz que a estabilidade deu lugar à ansiedade dos alunos, pais e professores. António José Seguro considera que o Governo tem de aprender uma lição com os erros.
4: É reconhecido por todos que o processo de avaliação não correu bem. E onde deveria haver estabilidade, existe ansiedade e preocupação por parte de alunos, de famílias e também de professores. E o meu desejo é que rapidamente se estabeleça uma relação de confiança com o processo de avaliação e que as famílias possam terminar estes momentos de ansiedade. Aliás, quero deixar uma palavra de compreensão e de solidariedade para as famílias, para os alunos e para os professores. Pois é importante que a segunda fase, que vai começar na próxima semana, ocorra sem nenhum problema e que as conclusões da auditoria que o Governo já anunciou que vai mandar fazer possam extrair conclusões para perceber o que se passou, mas fundamentalmente para evitar que no próximo ano ocorram situações desta natureza que são a todos os títulos indesejáveis.
0: As preocupações do Presidente da República manifestadas à margem da reabertura do Museu Gulbenkian em Lisboa. Fronteiras, deslocações, exílios, pertença, casa e identidade são os temas que envolvem este ano a Bienal Internacional de Arte de Cerveira, que Ana Gonçalves vão trazer a Cerveira, a diferença do mundo.
5: São quase 200 obras de criadores de 22 países com exposições, residências e homenagens, como explica Mafalda Santos, diretora da Bienal de Cerveira.
6: Temos uma merecida homenagem ao artista Silvestre Pestana, que além de ser um artista muito pertinente e muito ativo, tem uma ligação histórica e muito próxima com a Bienal, tendo participado na Bienal de Cerveira desde a sua primeira edição. Temos o habitual concurso internacional e a exposição que apresentamos resulta da seleção de 36 projetos. Temos a secção dos artistas convidados, com um projeto curatorial que tem como título De Que Casa Eres, que lança uma reflexão sobre questões de identidade e de pertença, de migração.
5: Territórios sem fronteira é o tema da edição deste ano, um convite à reflexão sobre o conceito de fronteira enquanto construção geográfica, política e social.
6: Vivemos um momento em termos geopolíticos, sociais, de grande volatilidade, as fronteiras marcadas por migrações, e ao mesmo tempo procuramos expandir esta reflexão pensando territórios sem fronteira também a nível dos processos artísticos, com a presença cada vez mais forte no nosso cotidiano da inteligência artificial, esta nova ferramenta que veio ocupar tanto espaço nas nossas vidas, criam-se aqui novos mapas.
5: O Presidente da República inaugura a edição deste ano.
0: É inaugurada hoje a 24ª edição da Bienal Internacional de Cerveira, dedicada ao tema Territórios Sem Fronteira.
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1: 8 horas 9 minutos, segunda hora do melhor de José Candeias, já a seguir.
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21: Olá, muito bom dia, sou o José Candeias. Esta é a segunda hora do Compacto com as participações da rádio entre as 5 e as 7 da manhã, de segunda a sexta-feira. Fala. Paulo pela primeira vez com Rodrigo Costa. Bom dia.
2: Bom dia, José Candeias. Muito obrigado pela oportunidade. Estou assim um bocadinho emocionado porque é a primeira vez que falo para o vosso programa. É um programa que eu adoro sempre que entro em Portugal. Ou melhor, neste caso, não é preciso entrar em Portugal, porque nós apanhamos a rádio portuguesa a partir de Benavente, já apanhamos a frequência da rádio portuguesa. Então, eu faço sempre questão de pôr na Antena 1, porque eu adoro o vosso programa e gosto muito de vos ouvir, falam de temas importantíssimos e é um orgulho e é um prazer muito grande estar a falar com o Sr. José Candeias.
21: Assim já somos dois emocionados. É desse lado e eu também. Oh, meu caro Rodrigo, e é motorista desde quando?
2: Olha, desde 2017.
21: Não tem muito tempo.
2: Há
21: 9 anos.
2: Sim,
21: há 9 anos.
2: Eu fiz emigrado 21 anos, tive 6 anos na Alemanha, 15 na Suíça. Então regressei em 2015. Era um sonho que eu tinha já de muito jovenzinho, era ser motorista de transportes internacionais. Só que infelizmente as condições financeiras não permitiam na altura e quando regressei da Suíça, pronto, foi um sonho que eu realizei.
21: Nem na Suíça, nem na Alemanha teve então a oportunidade de ser camionista.
2: Não, na Alemanha trabalhava num restaurante, na cozinha de um restaurante, era ajudante de cozinha. Na Suíça trabalhava nas obras, era gruista, trabalhava com gruas e máquinas de terraplanagem.
21: E você já tem uma experiência de vida desde a máquina à comida.
2: Graças a Deus.
21: O homem trabalha bem e alimenta-se melhor, não é, Rodrigo?
2: Graças a Deus.
21: Ó, meu amigo, e então, cumpriu o seu sonho e como é que foi a adaptação, como é que foram os primeiros momentos, isso correspondeu ou tem vindo a corresponder ao seu sonho?
2: É sim, no início não é fácil no início porque, pronto, é como em tudo na vida, não é?
21: Pois, claro, então.
2: É como em tudo na vida. Mas quando se anda por gosto, já disse, vai evitar, quem anda por gosto não cansa.
21: É sim.
2: Então era uma coisa que eu queria muito. E foi fácil a adaptação, é assim, em termos de rotas, de estrada, já tinha muitos quilómetros de estrada por essa Europa fora. Portanto, não foi assim tão difícil como isso.
21: Okay.
2: Depois há aqueles momentos mais difíceis um bocadinho, que é quando se vai a determinadas zonas com um caminhão de 16 metros comprido, não é a mesma coisa que entrar numa rua qualquer com um carro ligeiro, não é?
21: Exato, exatamente. Aí é que se vê a perícia.
2: Exatamente.
21: Sendo motorista e está a falar-me desde Espanha, só faz Península Ibérica ou vai para mais longe?
2: Não. É assim, eu ia dizer Europa toda, mas não é o caso. A nossa empresa faz, o forte é Itália, Alemanha, França, Espanha e assim vai, mais Bélgica... Okay. Holanda.
21: E você vai para esses países todos então?
2: Sim, neste momento estou a regressar de Itália. Temos portanto, um cliente fixo. É um cliente dos melhores clientes que temos.
21: Okay.
2: Tem dois armazéns. Tem um armazém na Alemanha, em Düsseldorf, e outro armazém em Itália.
21: Ah, esse
2: é uma multinacional.
21: Quando você vai à Alemanha.
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0: 8 nos Açores. Cláudia Aguiar Rodrigues, as notícias para esta hora.
1: O presidente da Associação de Diretores dos Agrupamentos de Escolas Públicas, Filinto Lima, diz que faltam explicações do Júri Nacional de Exames. As escolas ainda não receberam indicações sobre como vai ser resolvido o caso dos alunos que ficaram sem classificação na primeira fase de exames. O som do trânsito pode ser música? É esta a pergunta que um compositor responde através do diálogo entre o piano e uma orquestra e o som produzido dos automóveis que atravessam a ponte 25 de Abril. A obra chama-se Ponte Varoli e vamos escutá-la mais à frente neste noticiário.
0: E a esta hora estão 20 graus no Porto e em Ponta Delgada, 21 graus em Lisboa, 22 no Funchal e 23 em Faro. As notícias às 9, edição de Cláudia Aguiar Rodrigues.
1: As escolas ainda não sabem como vai ser resolvido o caso dos alunos que ficaram sem classificação na primeira fase de exames. Há centenas de alunos que nas pautas no lugar da nota têm indicação suspenso. O presidente da Associação de Diretores dos Agrupamentos de Escolas Públicas, Filinto Lima, diz que faltam explicações da parte do Júri Nacional de Exames.
2: Ainda não está tudo esclarecido. Ainda hoje sabemos que o EDUC, através do Júri Nacional de Exames, vai informar o país qual é a solução para a menção que aparece às centenas, disse o ministro, em algumas pautas, em algumas disciplinas, a menção suspenso. Ou seja, não tem lá uma nota, um número, tem uma palavra. As escolas receberam depois das 7 da tarde e ontem foi a indicação que essas situações da menção suspenso iriam chegar às escolas, iríamos ser informados. Até o momento não fomos. Estamos também na expectativa de saber qual é a solução que tem o Júri Nacional de Exames para este problema, para este constrangimento.
1: A Antena 1, Filinto Lima, diz que espera que os problemas registados na primeira fase de exames fiquem resolvidos e que a segunda fase seja mais tranquila.
2: Era muito mal, e a segunda fase começa já para a semana, que os professores classificadores que vão classificar as provas, claro que em número diminuto da segunda fase, não podem passar as patas do Algarve que passaram na primeira fase. Isso era inconcebível. Portanto, espero que a plataforma, que é um método que eu acho que veio para ficar, funcione a 100% e o processo de digitalização não funcione de uma forma deficitária, como aconteceu, de facto, durante a primeira fase dos exames nacionais de secundário.
1: E ontem os alunos estiveram nas escolas, na expectativa de encontrarem os resultados dos exames nas pautas. Em Lisboa, na escola José Gomes Ferreira, em Benfica, a repórter Inês Martins acompanhou o momento tão aguardado.
3: Primeiro, uma sensação de alívio por estarem cá fora as notas. Depois, à saída, uns celebraram, ligaram aos amigos a contar a novidade, outros saíram mais nervosos do que quando entraram. É o caso de Marta Jesus, aluna do 12º ano do curso de Ciências e Tecnologias. Viu a nota de português assinalada como suspensa, ou seja, um exame sem nota.
4: Eu não faço ideia, a diretora disse que eu tinha de ir assinar um papel, mas eu não me disseram nada, não sei como é que eu vou... Não, exato, não tenho informação nenhuma. Só me disseram que eu tinha de ir assinar um papel para depois irem ver outra vez o meu exame. Mas eu não sei se me posso inscrever na segunda fase, não sei nada.
3: Resta-lhe esperar e enquanto Marta espera, a ansiedade cresce, já que esta era uma nota importante para entrar na faculdade.
4: Estou péssima porque eu preciso mesmo da nota, preciso mesmo de ir buscar a ficha EN, preciso de me inscrever na faculdade.
3: Portanto, era uma nota importante para o teu acesso à faculdade?
4: Sim, essa é mesmo a nota do exame, é mesmo português que eu preciso. É só com português que eu quero entrar na faculdade.
3: Como Marta, vários alunos pelo país vão ser surpreendidos com uma nota suspensa. Nos próximos dias vão ser decisivos.
1: As dúvidas dos alunos, hoje em comunicado às redações, o Ministério da Educação, Ciência e Inovação dá conta que o instituto responsável pela avaliação destes exames, o EDUCA, vai explicar ao longo do dia as situações dos alunos que encontraram a palavra suspenso nas pautas. Ele compromete-se a dar as soluções e as orientações que devem adotar. O Presidente da República lamenta a forma como tem estado a decorrer todo este processo de classificação. António José Seguro alerta para que o Governo aprenda com os erros.
5: É reconhecido por todos que o processo de avaliação não correu bem. E onde deveria haver estabilidade, existe ansiedade e preocupação por parte de alunos, de famílias e também de professores. E o meu desejo é que rapidamente se estabeleça uma relação de confiança com o processo de avaliação e que as famílias possam terminar estes momentos de ansiedade. Aliás, quero deixar uma palavra de compreensão e de solidariedade para as famílias, para os alunos e para os professores. Pois é importante que a segunda fase, que vai começar na próxima semana, ocorra sem nenhum problema e que as conclusões da auditoria que o Governo já anunciou que vai mandar fazer possam extrair conclusões para perceber o que se passou, mas fundamentalmente para evitar que no próximo ano ocorram situações desta natureza que são a todos os tipos indesejáveis.
1: O lamento do Presidente da República, que esteve ontem na reabertura do Museu Carlos de Gulbenkian em Lisboa. José Luís Carneiro está preocupado com a gravidade do caso Luís Neves. O líder do PS pede ao Ministro da Administração Interna uma explicação clara e inequívoca. Carneiro considera que os factos que têm vindo a público e que revelam as ligações de Luís Neves a um empresário de Barcelos são graves.
6: É evidente que o Dr. Luís Neves, Ministro da Administração Interna, tem o dever de explicar de forma clara e inequívoca todos os atos que, e os fundamentos dos atos e das decisões que tomou. São factos que têm gravidade e que verifiquei que as autoridades judiciárias procederam à abertura de inquérito. Aquilo que eu desejo é que as autoridades esclareçam e que todas as responsabilidades sejam assumidas. Esse é naturalmente o dever e creio também que seja a própria vontade de quem é titular de tão importante órgão de soberania.
1: O apelo deixado por José Luís Carneiro ao Ministro da Administração Interna, o líder socialista pronunciou-se pela primeira vez ontem à noite na SIC Notícias sobre o caso de Luís Neves e as ligações ao empresário de Barcelos e à empresa Constru Barcelos. Mais de metade das vagas do concurso para médicos de família ficaram por preencher. Dos mais de 700 lugares disponíveis, só 273 foram ocupados. Os dados da Administração Central dos Sistemas de Saúde revelam que este ano o Serviço Nacional de Saúde conseguiu contratar mais 42 novos médicos de família do que no concurso do ano passado. A Unidade Local de Saúde do Litoral Alentejano não conseguiu ocupar nenhuma das 24 vagas que tinha. Em maio, o país tinha 1 milhão e 600 mil pessoas sem médico de família. O som do trânsito pode ser música. É isso mesmo que prova o novo trabalho do pianista e compositor Simão Costa. Chama-se Ponte Svaroli e é um diálogo entre piano, orquestra e o som produzido pelos automóveis que atravessam a ponte 25 de Abril em Lisboa. É apresentado pela primeira vez este fim de semana no Teatro São Luís. A jornalista Sandy Gageiro foi espreitar o ensaio.
7: Vamos fazer o 5, quadro 5.
8: Estamos numa sala de ensaios da Orquestra Metropolitana de Lisboa. Ouvimos ao fundo o maestro Pedro Neves, assistimos à preparação da peça Ponte Svaroli, obra inovadora criada pelo pianista e compositor Simão Costa.
9: Sempre tive um fascínio, talvez desde a adolescência, com os sons que vêm da ponte 25 de Abril. Lá está, entre esse fascínio pela ponte e a orquestra, comecei a pensar, seria mesmo bom ter esta sonoridade da ponte e a orquestra numa peça para a orquestra e ponte, vamos dizer assim.
8: Junta piano, orquestra e os sons dos carros na ponte 25 de Abril, celebra a liberdade e os 60 anos da icónica ponte Lisboa. E é também um manifesto.
9: Quase um manifesto antipolarização, vamos dizer assim. Porque durante muitos milénios atravessar com rodas o Tejo era uma coisa considerada impossível. Quando a ponte inaugurou com o nome Ponte Salazar, também muita gente imaginava que ela seria impossível um dia ela chamar-se 25 de Abril.
8: Um elogio à liberdade e à necessidade de criar ligações entre margens.
9: Acredito, pessoalmente, que é sempre possível colocar em perspectiva, é sempre possível criar pontes com aqueles que estão do lado de lá, com outra margem.
8: O ensaio prossegue, a peça prepara-se para subir ao palco do Teatro São Luís.
1: É Este sábado e domingo no Teatro São Luís em Lisboa e hoje há uma conversa com o público. E no distrito de Viana do Castelo, as fronteiras, deslocações, os exílios, a pertença, a casa e a identidade vão ser os temas da Bienal Internacional de Arte de Cerveira, que abre hoje as portas, Ana Gonçalves.
10: São quase 200 obras de criadores de 22 países com exposições, residências e homenagens, como explica Mafalda Santos, diretora da Bienal de Cerveira.
11: Temos uma merecida homenagem ao artista Silvestre Pestana, que além de ser um artista muito pertinente e muito ativo, tem uma ligação histórica e muito próxima com a Bienal, tendo participado na Bienal de Cerveira desde a sua primeira edição. Temos o habitual concurso internacional e a exposição que apresentamos resulta da seleção de 36 projetos. Temos a secção dos artistas convidados, com um projeto curatorial que tem como título De Que Casa Eres, que lança uma reflexão sobre questões de identidade e de pertença, de migração.
10: Territórios Sem Fronteira é o tema da edição deste ano, um convite à reflexão sobre o conceito de fronteira enquanto construção geográfica, política e social.
11: Vivemos um momento em termos geopolíticos, sociais, de grande volatilidade, as fronteiras marcadas por migrações, e ao mesmo tempo procuramos expandir esta reflexão, pensando Territórios Sem Fronteira também a nível dos processos artísticos, com a presença cada vez mais forte no nosso cotidiano da inteligência artificial, esta nova ferramenta que veio ocupar tanto espaço nas nossas vidas, criam-se aqui novos mapas.
10: O Presidente da República inaugura a edição deste ano.
1: É inaugurada hoje a 24ª edição da Bienal Internacional de Cerveira, que é dedicada ao tema Territórios Sem Fronteira e que pode ser visitada até o final do ano. França e Inglaterra jogam hoje para tentar garantir o terceiro lugar do Mundial de Futebol. O encontro acontece em Miami, nos Estados Unidos, hoje às 10 da noite, hora de Lisboa.
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12: Ora, bom dia. São 10 horas e 1 e 12 minutos nos estúdios desta antena portuguesa, sempre a transmitir nos 90.9 FM. Mais uma vez, Olivier, que está deste lado para vos acompanhar até o meio-dia com as nossas bonitas músicas e com os nossos anúncios, naturalmente. Falando de anúncios, agora estou a começar por este triste anúncio, naturalmente, porque faleceu o Sr. Álvaro Horácio de Sousa Moraes. Faleceu no dia 6 de julho. E o residente em Vondé, ela era natural de Aveiro, Portugal, naturalmente. O seu funeral vai se realizar na igreja de Sainte-Anne à La Riche, às 10 horas, nesta segunda-feira, 20 de julho. E a seguir, o seu corpo irá para o cemitério de Évores. Ora, então vamos, com a vida tem que continuar, naturalmente, vamos a continuar agora com Maronte e o tema de Maronte. Estou aqui sem ti.

Ora, vocês acabaram de ouvir a Rosinha com o seu tema O Gato Lambe-me a Passarinha. E vamos a continuar com Jorge Ferreira com o tema Boneca de Bronze. 10 horas e 20 minutos nos estúdios desta Antena Portuguesa. Para já, para todos que estão à escuta desta Antena Portuguesa, obrigado por estarem à nossa escuta. E para aqueles que atravessam nossas terras de Landrilhoar, bom dia, boa viagem. E há muita gente nas estradas, por isso façam muita atenção, temos tempo de lá chegar ao nosso destino, naturalmente. Para os meus amigos caministas, um grande abraço para eles, muita coragem e boa viagem. E para aqueles que estão nos seus trabalhos, muita coragem para eles e um bom fim de semana. Vamos então continuar com Jorge Ferreira.

Ora, vocês acabaram de ouvir a Joana com o tema O Bichinho Acordou. E agora a seguir vamos a continuar com David Navarro com o tema Quero-te Sexy. Ora, são 10 horas e 28 minutos nos estudos desta Rádio Antena Portuguesa. Olivia deste lado.

Ora, vocês acabaram de ouvir a Joana com o tema Canção para Meu Menino. E agora a seguir vamos a continuar a Raça do Português com António Albernaz, 10 horas 36 minutos, nos estúdios desta Antena Portuguesa.

Ora então, mais uma vez, bom dia para todos. Vocês acabaram de ouvir Natasha, Alma dos Meus Sentidos, 10 horas 43 minutos no estudo desta antena portuguesa. Ora então, vos lembro mais uma vez que faleceu o Sr. Álvaro Horácio de Sousa Moraes, no dia 6 de julho. Ele era natural de Aveiro, Portugal, naturalmente. O seu funeral vai se realizar na Igreja Sant'Anne, na Riche, às 10 horas, esta próxima segunda-feira, 20 de julho. E a seguir, o seu corpo irá para o cemitério de Évores. Ora, então, vamos a continuar com as nossas bonitas músicas, naturalmente. Vamos agora ficar Esqueci o Teu Passado com Pedro Miguel.

Ora vocês acabaram de ouvir as bombocas com o tema É Só Garganta. E vamos continuar com Graciano Saiga com Romarias de Portugal.

0: Ora, então, mais uma vez, bom dia. São exatamente 11 horas nos estúdios da Antena Portuguesa e vamos a ficar em direto com a Antena 1 e as suas informações. Bonjour, ele é 11 horas no estúdio da Antena Portuguesa.
1: Para esta hora.
2: O presidente da Associação de Diretores dos Agrupamentos de Escolas Públicas pede explicações ao Júri Nacional de Exames. As escolas ainda não receberam indicações sobre como vai ser resolvido o caso dos alunos que ficaram sem classificação na primeira fase de exames. O Museu Carlos de Gulbenkian reabre hoje, depois de um ano e meio de obras. A Fundação celebra 70 anos e tem entrada gratuita até o próximo domingo. Neste jornal vamos conhecer o dia-a-dia de um músico da Orquestra Gulbenkian.
1: 20 graus no Porto e em Ponta Delgada a esta hora, 21 graus em Lisboa, 22 no Funchal e 23 graus em Faro. 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
2: No dia em que centenas de alunos continuam sem notas nas pautas, o diretor da Associação de Agrupamentos Escolares, Filinto Lima, alerta que as escolas ainda não receberam indicações sobre como vai ser resolvido o caso dos alunos que ficaram sem classificação na primeira fase de exames. Filinto Lima diz que faltam explicações da parte do Júri Nacional de Exames.
3: Ainda não está tudo esclarecido. Ainda hoje sabemos que o EDUC, através do Júri Nacional de Exames, vai informar o país qual é a solução para a menção que aparece às centenas, disse o ministro, em algumas pautas, em algumas disciplinas, a menção suspenso. Ou seja, não tem lá uma nota, um número, tem uma palavra. As escolas receberam depois das 7 da tarde de ontem, foi indicação que essas situações da menção suspenso iriam chegar às escolas, iríamos ser informados. Até o momento não fomos. Estamos também na expectativa de saber qual é a solução que tem o Júri Nacional de Exames para este problema, para este constrangimento.
2: Filinto Lima espera que tudo fique resolvido e que a segunda fase de exames seja mais tranquila.
3: Era muito mal, e a segunda fase começa já para a semana, que os professores classificadores que vão classificar as provas, claro que em número diminuto da segunda fase, não podem passar as passas do Algarve que passaram na primeira fase. Isso era inconcebível. Portanto, espero que a plataforma, que é um método que eu acho que veio para ficar, funcione a 100% e o processo de digitalização não funcione de uma forma deficitária, como aconteceu, de facto, durante a primeira fase dos exames nacionais de secundário.
2: E ontem os alunos estiveram nas escolas, na expectativa de encontrarem afixados os resultados dos exames. Em Lisboa, na escola José Gomes Ferreira, em Benfica, a repórter Inês Martins acompanhou o momento tão aguardado.
4: Primeiro, uma sensação de alívio por estarem cá fora as notas. Depois, à saída, uns celebraram, ligaram aos amigos a contar a novidade, outros saíram mais nervosos do que quando entraram. É o caso de Marta Jesus, aluna do 12º ano do curso de Ciências e Tecnologias. Viu a nota de português assinalada como suspensa, ou seja, um exame sem nota.
5: Eu não faço ideia, a diretora disse que eu tinha de ir assinar um papel, mas eu, não me disseram nada, não sei como é que eu vou... Não, exato, não tenho informação nenhuma. Só me disseram que eu tinha de ir assinar um papel para depois irem ver outra vez o meu exame. Mas eu não sei se me posso inscrever na segunda fase, não sei nada.
4: Resta-lhe esperar e, enquanto Marta espera, a ansiedade cresce, já que esta era uma nota importante para entrar na faculdade.
5: Estou péssima porque eu preciso mesmo da nota, preciso mesmo de ir buscar a ficha ENE, preciso de inscrever na faculdade.
4: Portanto, era uma nota importante para o teu acesso à faculdade?
5: Sim, essa é a mesma nota do exame, é mesmo português que eu preciso. É só com português que eu quero entrar na faculdade.
4: Como Marta, vários alunos pelo país vão ser surpreendidos com uma nota suspensa. Nos próximos dias vão ser decisivos.
2: E hoje, em comunicado às redações, o Ministério da Educação, Ciência e Inovação dá conta que o instituto responsável pela avaliação dos exames, o EDUCA, compromete-se a explicar ao longo do dia o que devem fazer os alunos que encontrem a palavra suspenso nas pautas. O Presidente da República lamenta a forma como tem estado a decorrer todo este processo de classificação. António José Seguro alerta para que o Governo aprenda com os erros.
6: É reconhecido por todos que o processo de avaliação não correu bem. E onde deveria haver estabilidade, existe ansiedade e preocupação por parte de alunos, de famílias e também de professores. E o meu desejo é que rapidamente se estabeleça uma relação de confiança com o processo de avaliação e que as famílias possam terminar estes momentos de ansiedade. Aliás, quero deixar uma palavra de compreensão e de solidariedade para as famílias, para os alunos e para os professores. Pois é importante que a segunda fase, que vai começar na próxima semana, ocorra sem nenhum problema. e que as conclusões da auditoria que o Governo já anunciou que vai mandar fazer possam extrair conclusões para perceber o que se passou, mas fundamentalmente para evitar que no próximo ano ocorram situações desta natureza que são a todos os títulos indesejáveis.
2: O lamento do Presidente da República, António José Seguro, esteve ontem na reabertura do Museu Gulbenkian em Lisboa. José Luís Carneiro está preocupado com a gravidade do caso Luís Neves. O líder do PS pede ao Ministro da Administração Interna uma explicação clara e inequívoca. Carneiro considera que os factos que têm vindo a público e que revelam as ligações de Luís Neves ao empresário de Barcelos são graves.
7: É evidente que o Dr. Luís Neves, Ministro da Administração Interna, tem o dever de explicar de forma clara e inequívoca todos os atos que, e os fundamentos dos atos e das decisões que tomou. São factos que, que têm gravidade e que verifiquei que as autoridades judiciárias procederam à abertura de inquérito. Aquilo que eu desejo é que as autoridades esclareçam e que todas as responsabilidades sejam assumidas. Esse é naturalmente o dever e creio também que seja a própria vontade de quem é titular de tão importante órgão de soberania.
2: O apelo deixado por José Luís Carneiro ao Ministro da Administração Interna, o líder socialista pronunciou-se pela primeira vez ontem à noite na SIC Notícias sobre o caso Luís Neves e as ligações ao empresário de Barcelos e também à empresa Constru Barcelos. Mais de metade das vagas do concurso para médicos de família ficaram por ocupar, por preencher. Dos mais de 700 lugares disponíveis, só 273 foram ocupados. Os dados da Administração Central dos Sistemas de Saúde revelam que este ano o Serviço Nacional de Saúde conseguiu contratar mais 42 novos médicos de família do que no concurso feito no ano passado. A Unidade Local de Saúde do Litoral Alentejano não conseguiu ocupar nenhuma das 24 vagas que tinha. Em maio, o país tinha 1 milhão e 600 mil pessoas sem médico de família. Para celebrar os 70 anos da Gulbenkian, está a ser preparado um concerto para sábado, para hoje. A orquestra é um dos pilares mais importantes da Fundação, mas também do panorama da música nacional e internacional. A jornalista Sandy Gageiro foi conhecer o dia-a-dia de um músico que cria sons na Gulbenkian.
8: Estamos aqui na última fila da plateia do nosso grande auditório e estamos a ver os meus colegas que já estão a aquecer aos poucos, estão a chegar ao ensaio. Daqui a 10 minutos vamos iniciar o ensaio, então as pessoas estão aos poucos a chegar. Olá, sou Martin Henneken, sou violoncelista da Orquestra Gulbenkian. Agora vamos fazer 16 anos, eu cheguei aqui em 2010.
9: Como é que é o dia de um músico de orquestra aqui na Gulbenkian?
8: Bom, obviamente nós temos de preparar as nossas partituras antes de chegar ao primeiro ensaio e foi efetivamente uma parte do meu dia hoje já foi estudo e hoje, por exemplo, vão 7-6 horas de ensaio em total, com intervalos, portanto é muito importante estar em forma.
9: Ver um ensaio é sempre interessante, cada um vem com a sua roupa, ou seja, não estão com o seu...
8: Não estamos com farda, que eu digo que normalmente estamos sempre de fraco ou de fato, mas agora estamos todos de t-shirt e calções, como é um dia de verão.
9: Uma caixa branca?
8: Aqui é a minha caixa branca de violoncelo. Vou só dar uma limpezazita às cordas, com um pano, e agora vamos para o palco.
2: A Fundação celebra 70 anos, a orquestra ainda não, mas não falta muito. Nasceu na década de 60, este sábado sobe ao palco do Grande Auditório para um concerto que passa, por exemplo, pelas obras de Bizet, Puccini e Verdi.
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0: Ora então, mais uma vez, bom dia para todos. Uma escuta desta Antena Portuguesa. 11 horas e 9 minutos no estúdio da Antena Portuguesa. Mais uma vez então para todos aqueles que estão-se a sintonizar nos 90.9 FM, frequência desta vossa antena portuguesa, bom dia para todos. Para aqueles que estão nos seus trabalhos, muita coragem para eles, um bom fim de semana, e para os que atravessam as nossas terras do Andriloar, bom dia, boa viagem e faço com muita atenção, porque há muita gente nas estradas hoje. Para os meus amigos caminhonistas, muita coragem para eles sobretudo, e boa viagem, naturalmente. Um grande abraço da minha parte para os meus amigos camionistas. Vamos então continuar com nossas bonitas músicas. Agora vamos continuar com esta música já muito antiga, Lambada, com o grupo Concorde.

Ora, vocês acabaram de ouvir Toy Toy com o seu tema Tu e Eu, Ai Ai Ai Ai. Vamos a continuar com a Filipe Amar com o tema Pensa em Mim.

Ora, então mais uma vez, bom dia para todos. Vocês acabaram de ouvir Vítor Rodrigues com o tema Não sabe se o Paulo vem onde tinham ficado com Toca e Dança é o português. E agora a seguir vamos a continuar com quem? Vamos a continuar com Joana. 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

Olá, Tomás, bom dia para todos. Vocês acabaram de ouvir Sérgio Rossi com o tema A Riqueza Maior. E vamos a continuar com O Milhão é que nos faz dançar. O Milhão é que nos faz dançar com os sons do Minho.

Ora, então, mais uma vez, bom dia para todos. Vocês acabaram de ouvir exatamente Menina Moca com António Carlos e Jocafi. E vamos agora continuar e terminar, que depois vamos ficar por aqui, com Jorge Loureiro, com o tema Vamos Beber um Copo. Tudo isto com moderação, naturalmente. Ora, 11 horas, 41 minutos no estúdio da Antena Portuguesa. Mais uma vez, bom dia para todos. Mas igualmente para aqueles que atravessam nossas estragas, sobretudo façam muita atenção e boa viagem. Meus amigos caministros, muita coragem para eles. Hoje é preciso muita coragem com esta gente toda que está na estrada. Boa viagem para eles e um grande abraço da minha parte. Para aqueles que são nos trabalhos, mais uma vez, muita coragem para eles e um bom fim de semana. Vamos então, vamos beber um copo com Jorge Loureiro. Missão me resta a despedir de vocês, mas cá estarei de volta amanhã de manhã para os acompanhar mais uma vez.

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0: Por isso, o presidente da Associação de Diretores dos Agrupamentos de Escolas Públicas quer explicações do Júri Nacional de Exames. As escolas ainda não receberam indicações sobre como vão ser resolvidos os casos de alunos sem notas. O Museu Carlos Gulbenkian reabre hoje. Depois de um ano e meio de obras, a Fundação celebra 70 anos e tem entrada gratuita até o final deste mês. Neste jornal, vamos conhecer o dia-a-dia e os sons de um músico da Orquestra Gulbenkian.
1: 20 graus em Ponta Delgada a esta hora, 23 no Porto e em Lisboa, 24 graus no Funchal e 25 em Faro. 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
0: No dia em que centenas de alunos continuam sem notas nas pautas, o diretor da Associação de Agrupamentos Escolares alerta que as escolas ainda não receberam indicações sobre como vai ser resolvido o caso destes alunos que ficaram sem classificação na primeira fase de exames. Filinto Lima diz que faltam explicações do Júri Nacional de Exames.
2: Ainda não está tudo esclarecido. Ainda hoje sabemos que o EDUC, através do Júri Nacional de Exames, vai informar o país qual é a solução para a menção que aparece às centenas, disse o ministro, em algumas pautas, em algumas disciplinas, a menção suspenso. Ou seja, não tem lá uma nota, um número, tem uma palavra. As escolas receberam, depois das 7 da tarde e ontem, foi indicação que essas situações da menção suspenso iriam chegar às escolas, iríamos ser informados. Até ao momento não fomos. Estamos também na expectativa de saber qual é a solução que tem o Júri Nacional de Exames para este problema, para este constrangimento.
0: Filinto Lima espera que tudo fique resolvido e que a segunda fase de exames seja mais tranquila.
2: Era muito mal, e a segunda fase começa já para a semana, que os professores classificadores que vão classificar as provas, claro que em número diminuto da segunda fase, não podem passar as patas do Algarve que passaram na primeira fase. Isso era inconcebível. Portanto, espero que a plataforma, que é um método que eu acho que veio para ficar, funcione a 100% e o processo de digitalização não funcione de uma forma deficitária, como aconteceu, de facto, durante a primeira fase dos exames nacionais de secundário.
0: E a Iniciativa Liberal acusou hoje o Ministério da Educação de incompetência e teimosia. Mariana Leitão diz que não percebe como é que as falhas encontradas no processo de classificação de exames não foram imediatamente corrigidas.
3: Teimosia e incompetência, não há dúvida nenhuma. Neste processo todo é óbvio que houve muita incompetência e houve inclusivamente falhas identificadas que não foram corrigidas. Não há outro nome para isso do que incompetência. E isso tem de ser dito. Agora, é preciso é perceber onde é que estão os focos dos problemas, onde é que eles ocorreram. O Sr. Ministro disse que vai ser feita uma auditoria. Eu estou muito curiosa para perceber o que é que vai sair nessa auditoria, mas acima de tudo para perceber o que é que o Ministério vai fazer para corrigir as falhas. O processo não vai retroceder. O sistema de avaliação já vai passar a ser feito desta forma. As correções vão passar a ser feitas desta forma. Que garantias é que vamos ter de que daqui para a frente o processo corre com normalidade?
0: E hoje em Coimbra, a líder da IEL pediu também explicações ao Ministro da Educação pelos atrasos e pela falta de classificações em alguns exames nacionais.
3: Esta informação, e o Sr. Ministro alertou que isto iria acontecer, não foi dada uma explicação, uma informação a estes alunos. Como é que isto é possível? Como é que é possível numa situação que já deixou toda a gente numa extraordinária ansiedade e alguns, neste momento, olham para uma pauta, vêem um menos 13 ou uma coisa do género e nem sabem o que é que aquilo significa. E, portanto, se tivessem sido estas informações dadas atempadamente, certamente essa ansiedade tinha sido certamente atenuada, coisa que não aconteceu e, portanto, neste momento continuamos com um alvoroço.
0: E também o Presidente da República, António José Seguro, já veio lamentar ontem a forma como tem estado a decorrer todo este processo de classificação. Seguro pede ao Governo que aprenda com os erros. A realidade de muitos alunos é hoje, então, de notas suspensas. Não há uma informação oficial sobre a quantidade de exames sem notas. Ontem, em Coimbra, o repórter Joaquim Reis acompanhou a espera de alunos e pais junto à porta da escola secundária Avelar Brutero.
4: Já passava uma boa meia hora das 21 desta sexta-feira quando a secundária Avelar Brutero abriu os portões. Sorriso nos lábios, a diretora Conceição Costa viu a avalanche de alunos e pais a entrar escola adentro.
5: Finalmente há notas, esperámos o dia todo, mas valeu a pena, as notas estão aí.
4: A acompanhar um filho após um dia inteiro de espera, um pai só tem uma observação.
6: Acho que isto não tem jeito nenhum.
4: Perdão?
6: Não tem jeito nenhum. Vai valer até para a segunda-feira.
4: Rodrigo quer ser engenheiro e está contente com a nota de matemática.
6: Está bem, era o que eu esperava, 11.
4: O amigo Filipe também quer ser engenheiro e também está contente com a nota à matemática.
7: Tive 15. Satisfeito. Está assim muito, muito, muito mesmo.
4: Por entre sorrisos e algumas lágrimas, há quem, como esta mãe, tenha a desilusão estampada no rosto.
8: O meu filho é um dos que não tem nota. A disciplina principal, que é português, o que aparece é suspenso, ele não tem nota.
7: O que é que vai fazer agora?
8: Correr, mas de facto a desilusão é muito grande. É muito triste que estejamos até esta hora à espera de uma nota. É muito triste e acho que tem que ter consequências do ponto de vista desta governação.
4: Para a memória de todos os que estiveram à espera, de acordo com os comentários por entre positivas e negativas, quem merece um chumbo rotundo é, afirmam, o próprio Ministro da Educação.
0: Alunos e pais em Coimbra a partilharem com o repórter Joaquim Reis a insatisfação com todo o processo. O líder do PS está preocupado com a gravidade do caso Luís Neves. José Luís Carneiro pede ao Ministro da Administração Interna uma explicação clara e inequívoca. Carneiro considera que os factos que têm vindo a público e que revelam as ligações de Luís Neves a um empresário de Barcelos são graves.
9: É evidente que o Dr. Luís Neves, Ministro da Administração Interna, tem o dever de explicar de forma clara e inequívoca todos os atos que, e os fundamentos dos atos e das decisões que tomou. São factos que, são, que têm gravidade e que verifiquei que as autoridades judiciárias procederam à abertura de inquérito. Aquilo que eu desejo é que as autoridades esclareçam e que todas as responsabilidades sejam assumidas. Esse é naturalmente o dever e creio também que seja a própria vontade de quem é titular de tão importante órgão de soberania.
0: O apelo deixado ao Ministro da Administração Interna, o líder socialista, pronunciou-se pela primeira vez ontem à noite na SIC Notícias sobre o caso Luís Neves e as ligações a um empresário de Barcelos. Para celebrar os 70 anos da Gulbenkian, está a ser preparado um concerto para hoje. A orquestra é um dos pilares mais importantes da Fundação, mas também é do panorama da música nacional e internacional. A jornalista Sandy Gageiro foi conhecer o dia-a-dia de um músico que cria sons na Gulbenkian.
10: Estamos aqui na última fila da plateia do nosso grande auditório e estamos a ver os meus colegas que já estão a aquecer, aos poucos estão a chegar ao ensaio. Daqui a 10 minutos vamos iniciar o ensaio, então as pessoas estão aos poucos a chegar.
11: Olá, sou Martin Henneken. Eu sou o violoncelista da Orquestra Gulbenkian. Agora vamos fazer 16 anos. Eu cheguei aqui em 2010.
12: Como é que é o dia de um músico de orquestra aqui na Gulbenkian?
11: Obviamente nós temos de preparar as nossas partituras antes de chegar ao primeiro ensaio. E foi efetivamente que uma parte do meu dia hoje já foi estudo. E hoje, por exemplo, vão ser 6 horas de ensaio em total, com intervalos, portanto é muito importante estar em forma.
12: Ver um ensaio é sempre interessante, cada um vem com a sua roupa, ou seja, não estão com os seus.
11: Nós estamos com farda, que o tipo que normalmente estamos sempre de fraco ou de fato, mas agora estamos todos de t-shirt e calções, como é um dia de verão.
12: Uma caixa branca?
13: Aqui é a minha caixa branca de violoncelo. Vou dar uma limpezazita às cordas, com um pano, e agora vamos para o palco.
0: A Fundação celebra 70 anos, a orquestra ainda não, mas não falta muito, nasceu na década de 60, hoje sobe ao palco do Grande Auditório para um concerto que passa, por exemplo, pelas obras de Bizet, Puccini e Verdi.
1: As notícias às 11, edição de Cláudia Aguiar Rodrigues, simultâneo RTP Antena 1 Açores, Antena 1 Madeira e RTP Mundo. 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
1: E passam 11 minutos das 11, um bom sábado na companhia da Antena 1. Vamos agora ter a segunda hora de Destacável. Aurélio Gomes vem já a seguir.
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Voltamos a folhear o Destacável, o magazine de fim de semana da RTP Antena 1 e também RTP Mundo. Comigo, Aurélio Gomes, estamos na segunda hora. Hoje, como convidado especial, David Elris, professor e também filósofo. Ele que tem segundo livro editado, chama-se 21 Lições de Filosofia para Viver uma Vida Quase Boa. É disto e de muito mais que estamos a conversar e vamos continuar a conversar. E quando se diz que uma floresta é terapêutica, o que é que se quer exatamente dizer com isso? E porquê é que a Mata do Buçá que foi considerada uma das únicas quatro no mundo como mata terapêutica? Tem dias esta distinção. E você tem um mês de férias, se tiver um mês, para ir lá visitar, porque vale a pena. Vamos descobrir isso tudo nesta hora. Para já, lembramos uma grande balada do final dos anos 70, só porque nos apetece. Chris Rea, Fool, If You Think It's Over.

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0: Nos Açores. Cláudia Aguiar Rodrigues, as notícias a esta hora.
1: O bastonário da Ordem dos Médicos acredita que vão ser cada vez menos os utentes sem médicos de família. Carlos Cortes olha com esperança para os dados da Administração Central dos Sistemas de Saúde, que registram uma subida das contratações de médicos. O líder do PS responsabiliza o primeiro-ministro pelas falhas que estão a acontecer na classificação dos exames nacionais. Mais à frente, neste jornal, vamos ter reportagem junto a uma escola em Coimbra, que está com as portas abertas para receber os alunos e pais que estão cheios de incerteza.
0: 21 graus em Ponta Delgada a esta hora, 24 no Porto e no Funchal e 26 graus em Lisboa e Faro. Notícias ao meio-dia, edição de Cláudia Aguiar Rodrigues.
1: O bastonário da Ordem dos Médicos acredita que vai haver mesmo uma descida acentuada de utentes que não têm médico de família. Foram conhecidos ontem os resultados do último concurso para médicos de família. Apenas 38% das vagas foram ocupadas, entre mais de 700 que foram abertas. Mesmo assim, Carlos Cortes diz à Antena 1 que os médicos contratados podem abranger 400 mil utentes que não têm médico de família.
2: As contratações que vão agora serem feitas representam sensivelmente 400 mil utentes. Portanto, vamos ter, se tudo correr bem, uma diminuição muito acentuada do número de utentes sem médico de família, mais de 1 milhão e 600 mil utentes sem médico de família. Portanto, esperamos que agora, perante estes dados, este número venha a diminuir. Portanto, é um caminho, não é suficiente, é preciso fazer muito mais, é preciso trabalhar na questão da mobilidade, é preciso manter e fixar esses médicos no Serviço Nacional de Saúde, porque muitos deles escolhem uma vaga no SNS, mas acabam por sair passado alguns anos. Portanto, ainda continua a haver aqui um campo muito largo de intervenção que o Ministério da Saúde não tem feito e que vai ter que fazer.
1: Mas ainda há muito a fazer, sublinha o bastonário da Ordem dos Médicos, a começar pela mobilidade dos profissionais para cobrirem as zonas mais carenciadas. Mas Carlos Cortes elogia que o Governo tenha aberto todas as vagas disponíveis.
2: O facto de abrir todas as vagas este ano, isso não tem acontecido nos outros anos, possibilitou que mais médicos de família escolhessem uma vaga. Portanto, a avaliação que nós podemos fazer tem que ser uma avaliação positiva em relação àquilo que aconteceu em anos anteriores e tivemos, sem dúvida nenhuma, uma melhoria. Agora falta um conjunto de outros aspectos, nomeadamente, por exemplo, a questão da mobilidade. Hoje, a mobilidade dos médicos de família dentro do país, de centro de saúde para centro de saúde, que também necessita de médicos de família, é muito difícil. A agilização dessa mobilidade podia ajudar a que mais utentes tivessem médicos de família.
1: Apesar de apenas 38% das vagas terem sido ocupadas, Carlos Cortes faz um balanço positivo do último concurso para médicos de família. O líder do PS acusa o primeiro-ministro de ser o principal responsável pelas falhas no processo de classificação dos exames nacionais. No dia em que centenas de alunos ainda não têm uma nota atribuída, José Luís Carneiro deixa críticas ainda ao ministro da Educação por não ter assumido qualquer responsabilidade.
3: O primeiro responsável por ter avançado de forma imprudente para este processo é o primeiro-ministro, na medida em que o ministro da Educação não assume qualquer responsabilidade. Não o fez na Assembleia da República, não o fez no debate parlamentar e julgo que até por vezes parece cantar vitória com um processo que foi mal sucedido, mas pelo facto de conseguirmos chegar ao fim, o alívio é de tal ordem que parece que se chegou ao fim em condições. Não, chegou-se ao fim com muitos prejuízos graves para as famílias, para os professores, para as escolas e para o prestígio da avaliação.
1: José Luís Carneiro não descarta a abertura de uma comissão de inquérito, mas diz que a prioridade agora é apurar responsabilidades.
3: A Comissão de Educação tem condições para ouvir todas as entidades, para não perdermos tempo, porque a comissão de inquérito remete-nos para setembro. E depois é preciso constituir a comissão de inquérito. E, portanto, a comissão de inquérito demora muito tempo a pôr em prática. A Comissão da Educação pode ouvir todas as entidades que têm uma palavra a dizer para esse efeito. Contudo, não colocamos de fora, como sempre afirmei, a realização de uma comissão de inquérito. Mas nós não poderemos esperar pelo tempo da comissão de inquérito. O ministro tem de ser responsabilizado politicamente e o próprio primeiro-ministro também tem de assumir a sua responsabilidade.
1: centenas de alunos continuam sem a nota dos exames atribuída. Esta manhã, apesar de ser sábado, há muita movimentação junto às escolas. Na escola secundária Dom Duarte está nesta altura o repórter Joaquim Reis. Estás à porta, Joaquim, de uma escola com alunos e alguns pais, imagino, a partilharem muitas dúvidas.
4: Pais e alunos que aqui vêm. A escola abriu portas já passava das 9 horas desta manhã. Não há elementos do conselho diretivo, não há professores, há os funcionários necessários para que pais e alunos possam aceder ao átrio da escola onde as notas estão afixadas. Mas muitos pais dizem que vieram ao engano. Não é uma corrente contínua de gente a querer ver notas, mas quem vem ver notas pensa que, para além da nota, poderá já resolver problemas como o pedido de reavaliação e o esclarecimento de dúvidas para iniciar a segunda fase já nesta terça-feira. Ora, o que acontece é o seguinte: a escola aberta está. É possível consultar as notas. Isso é esclarecimentos, iniciar processos de reavaliação ou quaisquer outro tipo de necessidades que pais e alunos sintam, não é possível, simplesmente porque a secretaria está fechada e não está ninguém da direção da escola para prestar quaisquer esclarecimentos. Por isso, alguns pais, alguns com quem falámos há pouco, sentiam-se, segundo um deles, enganados. Não só tiveram que esperar pelas notas dos filhos, como agora, para resolver os problemas que se levantam, dizem, não há ninguém a quem possamos recorrer. A saga das notas dos exames do secundário, pelos vistos, ainda vai dar muito que falar.
1: Ficam então à espera, Joaquim Reis, dessas indicações que o Educa já prometeu dar ao longo do dia de hoje para os alunos que precisem de orientação. O diretor da Associação de Agrupamentos Escolares alerta que as escolas ainda não receberam indicações sobre como vai ser resolvido o caso destes alunos. Filinto Lima diz que faltam explicações do Júri Nacional de Exames.
5: Ainda não está tudo esclarecido. Ainda hoje sabemos que o EDUC, através do Nacional de Exames, vai informar o país qual é a solução para a menção que aparece às centenas, disse o ministro, em algumas pautas, em algumas disciplinas, a menção suspenso. Ou seja, não tem lá uma nota, um número, tem uma palavra. As escolas receberam, depois das 7 da tarde e ontem, foi indicação que essas situações da menção suspenso iriam chegar às escolas, iríamos ser informados. Até o momento não fomos. Estamos também na expectativa de saber qual é a solução que tem o Júri Nacional de Exames para este problema, para este constrangimento.
1: Filinto Lima espera que tudo fique resolvido e que a segunda fase de exames seja então mais tranquila.
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0: E passam 9 minutos do meio-dia. Vamos agora ficar com Maria Flor Pedroso, Jaime Nogueira Pinto e Pedro Tadeu. Radicais Livres, o tema de hoje, os 90 anos da Guerra Civil de Espanha. Começa já a seguir, deixe-se ficar.
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0: Sejam bem-vindos. Está aberta mais uma sessão dos Radicais, Radicais Livres, de Jaime Nogueira Pinto e Pedro Tadeu, que este sábado querem falar da Guerra Civil de Espanha. Passam 90 anos desde o seu início, foi um golpe militar 17 de julho de 1936, século XX, contra o governo republicano eleito, um golpe que começa em Marrocos e que se vai estendendo pelas várias guarnições militares, uma guerra que dura 3 anos, que se internacionaliza de uma certa forma. A Alemanha de Hitler e a Itália de Mussolini apoiam os revoltosos, os fascistas de Franco, contra os republicanos comunistas. Foi uma guerra que marcou profundamente a Europa e, Jaime, assustou bastante Portugal.
1: Ora bem, deixe-me só corrigir os fascistas de Franco e os comunistas, porque no início...
0: Não eram fascistas nem comunistas?
1: Não, no início os comunistas eram relativamente poucos. A maioria, aliás, a grande violência da Frente Popular não vem dos comunistas, vem sobretudo dos anarquistas e dos socialistas, curiosamente.
0: O que é preciso corrigir? Não, os fascistas...
1: Não. Quem eram fascistas era a falange que era próxima do fascismo, que era minoritária. O Franco era um militar conservador, pá, não era fascista nenhum. Quer dizer, depois vai ser ajudado pelas potências fascistas, vai ser ajudado.
0: E depois vai ser fascista?
1: Não vai ser fascista. Eu acho que isto é um autoritário... É um autoritário conservador, mas não tem nada de fascista. Havia fascistas no regime, claro que há sempre uma linha da falange, mas a gente também tem que ser um bocadinho rigoroso nestas coisas. Quer dizer, se faz distinções na esquerda entre socialistas, comunistas e anarquistas, são coisas completamente
0: diferentes.
1: Também
0: claro.
1: Se tem que fazer distinções nas direitas, que há nacionalistas, autoritários, fascistas, conservadores, há tudo isso. Aliás, o que leva exatamente nesta guerra civil, o que é interessante é que, de facto, como em todas as guerras civis, há uma unidade, para além das diferenças, há uma unidade provocada pelo inimigo, mas que é uma unidade, enfim, de convergência, mas mais provocada pelo inimigo, pela identidade do... Mas vamos passar à segunda questão, que é claro que em Portugal havia muita preocupação.
0: O susto de Portugal com a Guerra Civil.
1: Havia muita preocupação em Portugal, porque, aliás, se a gente for estudar, e há um amigo meu, não é por ser amigo meu que é importante, mas que estudou bastante esses problemas, o José Luís Andrade, que fez, aliás, uma tese.
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sinceramente, espero não vos ter assustado. É que eu estou mascarado de bactéria e queria ver se vocês já sabem como as afastar dos dentes.

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0: Cláudia Aguiar Rodrigues, as notícias a esta hora.
1: As escolas já estão a receber as notas dos exames de alunos que ontem tinham a classificação em suspenso. É o que adiantam a FENPROF e também a Associação Nacional de Diretores de Agrupamentos e Escolas Públicas, que admitem que milhares de alunos estão ainda por classificar. O bastonário da Ordem dos Médicos olha com esperança para os dados da Administração Central dos Sistemas de Saúde, que registam uma subida das contratações de médicos. Contudo, Carlos Cortes diz não ser o suficiente para abranger todos os utentes.
0: E esta hora estão 21 graus em Ponta Delgada, 24 no Porto e no Funchal, 25 graus em Lisboa e 26 em Faro. As notícias à uma, edição de Cláudia Aguiar Rodrigues.
1: A FENPROF diz que há milhares de notas suspensas nos exames. O Ministro da Educação falava ontem em centenas de casos, mas nas contas do sindicato a dimensão é bem maior. Com muitas escolas de portas abertas esta manhã, um dos secretários-gerais da FENPROF, Francisco Gonçalves, diz à Antena 1 que as escolas estão a processar mais notas esta manhã e o número de notas suspensas está a baixar.
2: Durante a manhã têm chegado, portanto, atualizações dos ficheiros e que têm permitido diminuir o número de classificações suspensas. Agora, não sei se isto não tem condições para confirmar se é em todas as escolas e em todos os agrupamentos, se é apenas só em alguns. Agora, há classificações suspensas, são, por certo, na ordem dos milhares, tendo em conta que são na ordem das dezenas nos agrupamentos que vamos conhecendo. Este processo tem que decorrer em condições de igualdade para todos os alunos. E isso de todo não aconteceu.
1: Críticas da FENPROF ao processo de correção de exames, um processo que o Sindicato de Professores considera estar ferido de morte. Filinto Lima, o diretor da Associação Nacional de Diretores de Agrupamentos e Escolas Públicas, disse à agência Lusa que foram milhares os alunos que viram a classificação dos exames nacionais com a referência suspenso. Filinto Lima espera que ainda hoje cheguem às escolas as orientações para resolver a situação. O primeiro-ministro deve pedir desculpa ao país e apresentar a demissão do ministro da Educação. É desta forma que o líder parlamentar do Bloco de Esquerda reage hoje à falta de soluções para a classificação dos exames nacionais. Fabián Figueiredo fala em centenas de exames que continuam com a classificação suspensa.
3: Primeiro, pedir desculpa. Segundo, garantir que demite o Sr. Ministro Fernando Alexandre e que mete lá um ministro que escolhe os factos, a competência e não se põe a brincar com a vida dos portugueses, dos estudantes, das famílias e, sobretudo, que não desfaz um sistema que durante 30 anos não deu problemas. Ninguém confia numa pessoa que mente reiteradamente. Isto é tudo responsabilidade da teimosia, da cegueira ideológica e da profunda incompetência do Ministro de Educação e do Primeiro-Ministro que o protegeu este tempo todo.
1: Já o líder do PS acusa o Primeiro-Ministro de ser o principal responsável pelas falhas no processo de classificação dos exames nacionais. No dia em que centenas de alunos não têm a nota atribuída, José Luís Carneiro deixa críticas ainda ao Ministro da Educação de ainda não ter assumido qualquer responsabilidade.
4: O primeiro responsável por ter avançado de forma imprudente para este processo é o Primeiro-Ministro, na medida em que o Ministro da Educação não assume qualquer responsabilidade. Não o fez na Assembleia da República, não o fez no debate parlamentar e julgo que até por vezes parece cantar vitória com um processo que foi mal sucedido, mas pelo facto de conseguirmos chegar ao fim, o alívio é de tal ordem que parece que se chegou ao fim em condições. Não, chegou-se ao fim com muitos prejuízos graves para as famílias, para os professores, para as escolas e para o prestígio da avaliação.
1: José Luís Carneiro não descarta a abertura de uma comissão de inquérito, mas diz que a prioridade agora é apurar responsabilidades. O bastonário da Ordem dos Médicos acredita que vai haver uma descida acentuada de utentes que não têm médico de família. Foram conhecidos ontem os resultados do último concurso para médicos de família e apenas 38% das vagas foram ocupadas, entre mais de 700 que foram abertas. Mesmo assim, Carlos Cortes diz à Antena 1 que os médicos contratados podem abranger 400 mil utentes que não têm médico de família.
5: vamos ter, se tudo correr bem, uma diminuição muito acentuada do número de utentes sem médico de família, mais de 1 milhão e 600 mil utentes sem médico de família. Portanto, esperamos que agora, perante estes dados, este número venha a diminuir. Portanto, é um caminho, não é suficiente, é preciso fazer muito mais, é preciso trabalhar na questão da mobilidade, é preciso manter e fixar esses médicos no Serviço Nacional de Saúde, porque muitos deles escolhem uma vaga no SNS, mas acabam por sair passado alguns anos. Portanto, ainda continua a haver aqui um campo muito largo de intervenção que o Ministério da Saúde não tem feito e que vai ter que fazer.
1: Pois, ainda há muito a fazer, sublinha o bastonário da Ordem dos Médicos, a começar pela mobilidade dos profissionais. Apesar de apenas 38% das vagas terem sido ocupadas, Carlos Cortes faz um balanço positivo do último concurso para médicos de família. A Administração Central do Sistema de Saúde diz que 95% das vagas na região norte foram preenchidas. Pelo contrário, em Lisboa e Val do Tejo, apenas 25%. No Estuário do Tejo, 28%. No litoral alentejano, nenhuma das 24 vagas foi ocupada. A exposição Dar a Ouvir está de regresso a Coimbra. A partir de hoje é possível ver, ouvir e interagir com as instalações sonoras no Convento de São Francisco. A edição deste ano, de Ana Craveiro, conta também com performances de vários artistas.
6: À 10ª edição, o Dar a Ouvir continua a desafiar a forma como escutamos ou vemos um espaço ou um objeto através da arte sonora. A programação reúne criadores nacionais em volta do mesmo tema, explica o chefe de divisão do Convento de São Francisco, Filipe Carvalho.
7: O tema desta edição é a montanha e o micélio. É exatamente aqui uma busca de escuta da natureza, desta ligação entre os seres e a comunicação e a relação de coisas que nós nem vemos, e essa proposta de um universo que não está à partida no nosso dia-a-dia presente.
6: A edição deste ano tem também uma instalação interativa pelas mãos do coletivo Unloop. Com o título RISA, a instalação cruza som e luz e ocupa um espaço do convento que normalmente está fechado.
7: Estamos a falar da Sentina, que é um espaço normalmente reservado. Por ali passavam todas as águas que circundavam o convento e é uma instalação que propõe também a interatividade.
6: Um dos destaques do programa vai para a dupla Xavier Paes e Inês Tartaruga Água. Ao longo das próximas semanas, Filipe Carvalho explica que os artistas estão em residência no convento de São Francisco.
7: Vamos ter vários momentos performativos em que convidamos a comunidade a participar em oficinas através dessa residência que essa dupla vai fazer e permanecer no convento até setembro.
6: Estas oficinas são abertas a qualquer pessoa que queira vir?
7: São todos convidados a participar, a vir escutar. É isso que nós convidamos, nos dar a ouvir, visitar o convento numa outra perspectiva, a estar, a escutar e desacelerar.
6: As instalações podem ser visitadas até dia 6 de setembro.
1: E o festival tem também uma criação inédita pelas mãos do coletivo portuense Teatro do Frio. O espetáculo da Pressa ao Tecno estreia dia 31 de julho, no final do mês. O Dar a Ouvir é organizado pela Câmara Municipal de Coimbra e pelo Jazz ao Centro Clube.
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11: Antena 1, passam 10 minutos da 1 da tarde. Votos de um excelente fim de semana connosco a seguir. O refeitório traz João Baião.
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11: Ouve-se agora.
13: Olá, sejam muito bem-vindos ao refeitório. Meu nome é Joana Barros e hoje recebo João Baião, chefe. Bem-vindo. Como
14: obrigado.
13: Estás?
14: Está tudo bem. Obrigado pelo convite e vamos lá a isso.
13: Vamos lá a isso, então. Pediste, e após uma grande gafe, eu gosto sempre de pôr tudo a nu, e chamei-te David Baião, que vergonha, e tu disseste-me, não, eu chamo João Baião.
14: João David Baião, assim, eu no Instagram tenho João David Baião só porque João Baião também pode ser, percebes, muito...
13: Pode induzir em erro?
14: Pode induzir em erro, então eu escolhi o David... Para não escolher o Vitorino.
13: Alguma vez procuraste se tens coisas em comum com o próprio João Baião?
14: Eu acho que ele agora está numa quinta no Alentejo, portanto eu estou no Alentejo,
13: okay.
14: Portanto temos algo em comum. Eu já fui ao programa dele, portanto...
13: Uhum. E brincaram sobre isso?
14: Brincámos sobre isso, ele disse que era o João Baião, eu disse que eu é que era o João Baião, mostrámos os BIs em direto e pronto, é
13: taparam
14: isso.
13: O número, espero.
14: Estava ao longe, acho que
13: okay. Não sei. Ninguém viu. Então.
14: Yeah.
13: João, diz-me uma coisa que é muito importante para mim, que é, fala-me sobre seres um chefe alentejano, de regresso à terra, portanto, o bom filho à casa torna. O teu interesse pela comida e pela gastronomia começou logo nessa altura, quando eras pequenino, ou é uma coisa que acontece depois?
14: É assim, eu vim, sou o resultado da minha mãe é do Minho, não é? Da perto de Viana do Castelo, meu pai que é do Alentejo, então eu acho que a par do Algarve também são as regiões que têm mais interesse gastronómico e que têm mais pronto, tradição, e a minha mãe vinha de uma família muito, muito numerosa, onde as pessoas acabam por valorizar esses momentos à mesa, e a minha avó também era cozinheira, tinha 8 filhos, ou seja, ela fazia o que era preciso para alimentar os filhos, portanto,
13: claro.
14: Criavam porcos, faziam caterings, faziam casamentos, era cozinheira num restaurante, e eu acho que, de certa forma, a minha mãe foi aquela que pegou um bocadinho mais essa mão de cozinheira.
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0: dos exames que estavam com a classificação em suspenso. A Associação Nacional de Diretores de Agrupamentos e Escolas Públicas diz que esta atualização vai reduzir o número de alunos afetados pela falta de nota nas provas. O selecionador espanhol diz que a final do Mundial de Futebol de amanhã vai colocar frente a frente duas super equipas. Já o argentino Lionel Messi diz que é inacreditável defrontar o jovem Lamine Yamal, com quem foi fotografado há 19 anos, quando a estrela da seleção espanhola era ainda um bebê.
1: A esta hora, Ponta Delgada com 22 graus, estão 25 no Funchal e no Porto, 26 em Faro e em Lisboa, estão 27 em Coimbra. Notícias na Antena 1, na edição das 2, Frederico Moreno.
0: Está a diminuir de forma substancial o número de notas suspensas nos exames nacionais, é o que adianta o presidente da Associação Nacional de Diretores de Agrupamentos e Escolas Públicas, depois de milhares de alunos terem consultado as pautas e terem encontrado a palavra suspenso em vez da nota de classificação da prova. Filinto Lima explica à Antena 1 que as escolas estão a receber novos ficheiros durante o dia de hoje, que já incluem as notas que estavam suspensas, contribuindo assim para regularizar a situação.
2: Está a diminuir, percebi que de forma substancial, o número de pautas que tem a palavra suspenso em alguns alunos a certas disciplinas. Vai sempre sobrar, vai sempre haver situações em que a palavra suspenso pode não ser substituída por um algarismo. Nós esperamos que o Júri Nacional de Exames, durante o dia de hoje, esclareça o que é que vai acontecer e que nos oriente a nós e aos pais, daqueles alunos que ainda possam permanecer no seu nome e em certas disciplinas, a palavra suspenso.
0: Em declarações registadas há pouco pelo jornalista Gonçalo Costa Martins, Filinto Lima explica ainda que, face a este problema das notas suspensas, é previsível que as escolas se mantenham de portas abertas ao longo de todo o fim de semana.
2: É expectável, devido a esta situação, que a diretora irá proceder em conformidade, de acordo também com o número de situações em que isto se coloque nas suas escolas. É uma novidade para o sistema educativo nacional.
3: Mas é expectável que seja apenas este sábado ou também poderá acontecer domingo? Depende caso a caso?
2: Depende caso a caso e nós não sabemos. O que nós temos de saber durante o dia de hoje, e penso que há essa possibilidade, é que de facto o Júri Nacional de Exames, através do Educa, tomasse uma posição ou uma orientação para estes casos concretos.
0: Os diretores escolares estão preocupados, por exemplo, com as inscrições para a segunda fase dos exames nacionais, que terminam segunda-feira, sendo que as provas arrancam logo no dia seguinte, na próxima terça-feira. A FENPROF insiste que são milhares os alunos com notas suspensas nos exames nacionais. Apesar do Ministério da Educação dar conta de centenas de casos no país, a Federação Nacional de Professores garante que a dimensão do problema é superior. Ainda assim, o número de notas suspensas tem vindo a baixar ao longo desta manhã, diz a Antena 1 Francisco Gonçalves da FENPROF, porque as escolas estão a processar as notas dos alunos.
4: Durante a manhã têm chegado, portanto, atualizações dos ficheiros e que têm permitido diminuir o número de classificações suspensas. Agora, não sei se isto não tem condições para confirmar se é em todas as escolas e em todos os agrupamentos, se é apenas só em alguns. Agora, há classificações suspensas, são, por certo, na ordem dos milhares, tendo em conta que são na ordem das dezenas nos agrupamentos que vamos conhecendo. Este processo tem que decorrer em condições de igualdade para todos os alunos. E isso de todo não aconteceu.
0: Críticas da FENPROF ao processo de correção dos exames, um processo que este sindicato de professores considera estar ferido de morte. O líder do PS desafia o primeiro-ministro a revelar quantos são os alunos afetados por classificações suspensas. José Luís Carneiro quer que Luís Montenegro garanta que ninguém sairá prejudicado na candidatura ao ensino superior e diz que a responsabilidade cabe, em última instância, ao chefe do governo.
5: O primeiro responsável por ter avançado de forma imprudente para este processo é o Primeiro-Ministro, na medida em que o Ministro da Educação não assume qualquer responsabilidade. Não o fez na Assembleia da República, não o fez no debate parlamentar e julgo que até por vezes parece cantar vitória com um processo que foi mal sucedido, mas pelo facto de conseguirmos chegar ao fim, o alívio é de tal ordem que parece que se chegou ao fim em condições. Não, chegou-se ao fim com muitos prejuízos graves para as famílias, para os professores, para as escolas e para o prestígio da avaliação.
0: José Luís Carneiro, esta manhã em FAF, Distrito de Braga, à entrada para um encontro com autarcas e jovens do Conselho. O Bloco de Esquerda considera que o Primeiro-Ministro deve pedir desculpa ao país e apresentar a demissão do Ministro da Educação. O líder parlamentar reage à falta de situações, de soluções para a classificação dos exames nacionais. Fabián Figueiredo lamenta que muitos exames continuem com classificação suspensa.
6: Primeiro, pedir desculpa. Segundo, garantir que demite o Sr. Ministro Fernando Alexandre e que mete lá um ministro que escolhe os factos, a competência e não se põe a brincar com a vida dos portugueses, dos estudantes, das famílias e, sobretudo, que não desfaz um sistema que durante 30 anos não deu problemas. Ninguém confia numa pessoa que mente reiteradamente. Isto é tudo responsabilidade da teimosia, da cegueira ideológica e da profunda incompetência do Ministro de Educação e do Primeiro-Ministro que o protegeu este tempo todo.
0: O deputado único do Bloco de Esquerda, Fabián Figueiredo, com críticas dirigidas ao Governo pelos problemas no processo de correção digital dos exames do secundário. É com profunda preocupação que a Associação Portuguesa pelos Direitos da Mulher na Gravidez e no Parto reage à decisão do Parlamento, que ontem retirou da lei o termo violência obstétrica. Em comunicado, a Associação revela que vai recorrer à Provedora de Justiça, depois da Assembleia da República ter substituído o termo violência obstétrica pela expressão práticas inadequadas, desrespeitosas ou não consentidas pelas mulheres. A Associação Portuguesa pelos Direitos da Mulher na Gravidez e Parto defende que não é possível transformar, prevenir ou erradicar uma realidade que se recusa a nomear e acrescenta que o qualitativo obstétrica não se dirige a uma classe profissional em particular, mas ao sistema de prestação de cuidados no âmbito da saúde sexual e reprodutiva. 400 mil pessoas podem passar a ter acesso a um médico de família, é a expectativa do bastonário da Ordem dos Médicos, na sequência do mais recente concurso para a contratação de médicos com esta especialidade. Apesar de terem sido ocupadas apenas 38% das vagas abertas pelo Governo, Carlos Cortes refere à Antena 1 que os médicos que foram contratados vão poder dar resposta à parte da população que está neste momento sem acesso a um médico de família.
7: As contratações que vão agora serem feitas representam sensivelmente 400 mil utentes. Portanto, vamos ter, se tudo correr bem, uma diminuição muito acentuada do número de utentes sem médico de família, mais de 1 milhão e 600 mil utentes sem médico de família. Portanto, esperamos que agora, perante estes dados, este número venha a diminuir. Portanto, é um caminho, não é suficiente, é preciso fazer muito mais, é preciso trabalhar na questão da mobilidade, é preciso manter e fixar esses médicos no Serviço Nacional de Saúde, porque muitos deles escolhem uma vaga no SNS, mas acabam por sair passado alguns anos. Portanto, ainda continua a haver aqui um campo muito largo de intervenção que o Ministério da Saúde não tem feito e que vai ter que fazer.
0: Apesar de apenas 38% das vagas terem sido ocupadas neste concurso, Carlos Cortes faz um balanço positivo. A Administração Central do Sistema de Saúde afirma que 95% das vagas na região norte foram preenchidas. Pelo contrário, em Lisboa e Val do Tejo apenas foram 25%, no estuário do Tejo 28% e no litoral alentejano nenhuma das 24 vagas foi ocupada por candidatos no lugar de médico de família. Lionel Messi diz que é uma loucura defrontar Lamine Yamal na final do Mundial de Futebol, 19 anos depois de ter sido fotografado com Yamal ao colo, ainda bebé. O capitão da Argentina abordou o desafio de amanhã frente à Espanha, sem esquecer esse duelo com a nova estrela do Barcelona.
8: Lamine é um grandíssimo jogador, joga num clube ao qual amo.
9: Lamine é um jogador incrível, joga num clube que eu amo, desejo-lhe sempre o melhor. É uma das referências deste Mundial com apenas 19 anos. Tem toda uma carreira pela frente e tem uma grande oportunidade de conseguir algo histórico, mas vamos tentar que não seja desta vez. Desejo-lhe o melhor. Ver esta fotografia é uma loucura, porque é a vida. Tirámos essa fotografia quando ele era um bebê e agora estamos os dois a disputar uma final do campeonato do mundo.
8: Na foto quando ele era bebê e que estamos os dois enfrentando uma Copa do Mundo.
0: Lionel Messi em conferência de imprensa e esse acontecimento improvável de defrontar na final do Campeonato do Mundo de Futebol um jogador com quem foi fotografado há 19 anos, quando o Lamine Yamal era ainda bebé. Espanha e Argentina decidem amanhã às 8 da noite quem será o próximo campeão mundial. O selecionador espanhol Luís de la Fuente considera que o facto da equipa ter chegado a esta última etapa é algo extraordinário.
10: O importante é disputar uma final de um campeonato do mundo em condições e ninguém pode negar de lutar para ganhá-lo. Vamos aproveitar o momento explorando os nossos pontos fortes, a nossa atitude neutralizando o adversário, que é uma grande equipa. Acredito que são duas super seleções, duas super equipas, com muitas semelhanças na atitude e no talento dos seus jogadores.
0: Selecionador de Espanha sobre o grande jogo de amanhã à noite, marcado para as 8 da noite frente à Argentina. Hoje há outro jogo, às 10 da noite, para definir o terceiro e quarto lugar do Mundial. Medem forças França e Inglaterra.
1: Frederico Moreno, as notícias na Antena 1, num simultâneo com a RTP Antena 1 Açores e Madeira, a RTP África e a RTP Mundo. 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
1: São 2:13. 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

0: Está a reduzir de forma substancial o número de alunos que estavam com notas suspensas. Com urgência, o Bloco de Esquerda exige explicações do Ministro da Administração Interna. O partido quer esclarecimentos sobre o facto de ter sido encontrado na empresa de construção civil de um amigo de Luís Neves um reboque que tinha sido apreendido pela Polícia Judiciária. São crimes de guerra. Os países do Golfo Pérsico acusam o Irão de lançar ataques deliberados contra infraestruturas civis.
1: Esta hora, em Ponta Delgada, estão 22 graus, estão 25 no Funchal e no Porto, 26 em Faro e em Lisboa, estão 27 em Coimbra. 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
0: Está a diminuir o número de alunos com nota suspensa nos exames nacionais. As escolas estão a receber durante o dia de hoje novos ficheiros com a atualização das pautas. Milhares de alunos tinham encontrado a palavra suspenso em vez da nota de classificação da prova, mas Filinto Lima, presidente da Associação Nacional de Diretores de Agrupamentos e Escolas Públicas, explica que este problema está a ser resolvido aos poucos.
2: Está a diminuir, percebi que de forma substancial, o número de pautas que tem a palavra suspenso em alguns alunos a certas disciplinas. Vai sempre sobrar, vai sempre haver situações em que a palavra suspenso pode não ser substituída por um algarismo. Nós esperamos que o Júri Nacional de Exames, durante o dia de hoje, esclareça o que é que vai acontecer e que nos oriente a nós e aos pais, daqueles alunos que ainda possam permanecer no seu nome e em certas disciplinas, a palavra suspenso.
0: Filinto Lima diz também que, face a este problema das notas suspensas, é previsível que as escolas se mantenham de portas abertas ao longo de todo o fim de semana. Os diretores escolares estão preocupados, por exemplo, com as inscrições para a segunda fase dos exames nacionais, que terminam segunda-feira, sendo que as provas arrancam logo no dia seguinte. Apesar de ser fim de semana, as escolas estão então de portas abertas para que os alunos possam consultar as classificações dos exames. Uma delas é a Escola Secundária Dom Duarte, em Coimbra, onde o repórter Joaquim Reis registou as dúvidas das famílias em relação a este processo atribulado.
3: Outra forma de fazer política. Mensagem do Encontro Nacional, liberais ao centro, até porque para Mariana Leitão, líder da Iniciativa Liberal, há um problema em Portugal.
4: Portugal parece viver numa sucessão permanente de urgências.
0: Não era este o trabalho de Joaquim Reis que pretendíamos ouvir, mas sim a reportagem esta manhã na Escola Secundária Dom Duarte, em Coimbra, onde o repórter da Antena 1 falou com familiares sobre este processo atribulado de divulgação das notas dos exames nacionais.
3: Ao contrário da maioria das escolas de Coimbra, a Secundária Dom Duarte abriu portas já passava das 9 desta manhã de sábado. Portas abertas com os funcionários necessários para garantir o acesso de pais e alunos às pautas afixadas no átrio. A mãe Sofia Elias tem duas educandas e foi avisada.
5: Tinha recebido um comunicado a nível de internet em como a Escola Dom Duarte ia estar aberta hoje. A nossa ideia era, vínhamos aqui, que era para poder recorrer e verem os testes para saber o porquê daquelas notas.
3: Na matemática as notas foram negativas, mas na filosofia as positivas foram mais baixas do que esperavam.
5: Então a gente veio aqui hoje na expectativa de estar aqui alguém na secretaria para nos poder esclarecer sobre essa situação, embora a gente saiba que elas vão ter que fazer a segunda fase. As duas disciplinas, matemática e filosofia, que vai ser no mesmo dia.
3: Com a secretaria fechada, sem professores ou elementos da direção, as dúvidas ficam sem resposta.
5: Não está aqui ninguém para nos poder resolver essa situação de poder reavaliar e poder ver os exames. Porque assim, andaram estes dias todos a atrasar. Depois, de repente, ao fim do dia, já estavam. Temos que duvidar que as notas foram assim um bocado às três pancadas, talvez, não sei.
3: A escola estar aberta agora ao sábado, para vós, de pouco serve.
5: Sim, não nos valeu de nada porque a gente veio aqui em vão. Porque não está cá ninguém para nos poder resolver, seja o que for.
3: Na Dom Duarte, como noutras escolas que abriram portas para pais e alunos, as notas podem ser vistas, mas as incertezas vão continuar.
0: Joaquim Reis, em Coimbra, numa de muitas escolas que estão hoje de portas abertas por causa da fixação das pautas dos exames. O líder do PS desafia o primeiro-ministro a revelar quantos são os alunos afetados pelas classificações suspensas. José Luís Carneiro quer que Luís Montenegro garanta que ninguém sairá prejudicado na candidatura ao ensino superior e diz que a responsabilidade cabe em última instância ao chefe do governo.
6: O primeiro responsável por ter avançado de forma imprudente para este processo é o Primeiro-Ministro, na medida em que o Ministro da Educação não assume qualquer responsabilidade. Não o fez na Assembleia da República, não o fez no debate parlamentar e julgo que até por vezes parece cantar vitória com um processo que foi mal sucedido, mas pelo facto de conseguirmos chegar ao fim, o alívio é de tal ordem que parece que se chegou ao fim em condições. Não, chegou-se ao fim com muitos prejuízos graves para as famílias, para os professores, para as escolas e para o prestígio da avaliação.
0: José Luís Carneiro, esta manhã em FAF, Distrito de Braga, à entrada para um encontro com autarcas e jovens do Conselho, com críticas dirigidas ao Governo pelos problemas no processo de correção digital dos exames do secundário. Está em curso um incêndio numa zona florestal em Ovar, Distrito de Aveiro. As chamas estão a arder com intensidade, adianta a fonte da Proteção Civil. O incêndio lavra perto do antigo centro comercial Dolce Vita. O alerta foi dado pouco depois da 1 da tarde. Nesta altura, encontram-se no terreno cerca de 90 operacionais, apoiados por 2 dezenas de viaturas terrestres e ainda 3 meios aéreos. A Proteção Civil de Aveiro adianta que os operacionais já conseguiram dominar a cabeça do incêndio, que continua a arder com intensidade e chegou, inclusive, a ameaçar uma zona mais urbana. O Bloco de Esquerda quer explicações urgentes do Ministro da Administração Interna sobre um reboque apreendido numa operação de tráfico de droga, reboque que foi encontrado atrelado a um camião da Constru Barcelos, empresa que teve contratos com a Polícia Judiciária, na altura em que Luís Neves liderou a instituição. O empresário é também amigo do Ministro. O deputado único do Bloco, Fabián Figueiredo, diz que o Ministro da Administração Interna deve falar o mais depressa possível, mesmo depois de ontem a PJ ter anunciado o inquérito a este caso.
7: É necessário que o Sr. Ministro da Administração Interna se dirija ao país para esclarecer este caso. O Sr. Ministro já teve a oportunidade de dizer que, se fosse hoje, não faria várias das coisas que fez no passado. Mas, nomeadamente, quais? Qual é a explicação sobre a cedência do reboque? Como é que elementos apreendidos numa operação da Polícia Judiciária vão parar a um armazém de um empreiteiro? Estas questões precisam de explicações e são de explicações urgentes que devem ser feitas hoje. Este caso não pode continuar com o silêncio do Ministro da Administração Interna.
0: Pedido de explicações urgentes por parte do Bloco de Esquerda, dirigidos ao Ministro da Administração Interna, pede esclarecimentos sobre o facto de ter sido encontrado um reboque apreendido pela Polícia Judiciária na empresa de construção civil de um amigo de Luís Neves. Os países do Golfo Pérsico acusam o Irão de cometer crimes de guerra em causa de ataques contra infraestruturas civis no Bahrein, na Jordânia e no Kuwait. O secretário-geral do Conselho de Cooperação do Golfo refere hoje em comunicado que estas ações militares iranianas representam uma escalada extremamente perigosa, uma violação do direito internacional e da Carta das Nações Unidas. Diz mesmo que estão em causa crimes de guerra pelo facto destes ataques do Irão terem tido como alvo deliberado instalações civis. Ver cinema ao luar é o desafio lançado pela Câmara de Loulé, no Algarve, num ciclo de filmes exibidos ao ar livre. O ciclo chama-se Filmes com Estrelas, tem entrada livre e convida o público a aproveitar as noites de verão. Tatiana Felício, para ver cinema português.
8: Lembras-te, Cecília?
9: Se me pedir com bons modos, deixo-o levar-me a casa.
10: Lavagante, de Mário Barroso, é uma história de amor e enganos passada em Portugal nos anos 60, em pleno contexto de ditadura. É o primeiro filme em exibição neste ciclo de cinema português ao ar livre.
11: Têm sido produzidos estes filmes quase de um realismo típico do cinema português, muito cru, não é mais do que a realidade que nós temos e que às vezes podemos tentar fingir que ela não existe, mas existe, e existe ao nosso lado e perto de nós.
10: Manuel Batista, responsável pelo evento, fala numa programação variada.
11: Temos filmes de comédia, porque em muitas aldeias temos os avós e os netos a irem ao cinema, e por isso tem que ser mais eclético, mas também temos filmes duros, como o Entroncamento, que aborda uma marginalidade, não diria propriamente uma periferia, mas de uma periferia ainda superior, por exemplo, de uma grande cidade, que é o caso do Entroncamento.
12: o mundo todo,
13: em troca de
12: com o mundo todo,
13: em troca de
12: com o mundo tudo, de tudo um pouco, e só mostro na família.
10: Entre os filmes estão também Banzo, Hotel Amor ou Lindo. São no total 11 sessões nas várias freguesias de Lolé. Tem início às 9:30 da noite, assim que o sol cai, e a entrada é gratuita.
0: Hoje a sessão de cinema acontece no Largo da Igreja, em Crença Lolé, com o filme Banzo, da realizadora Margarida Cardoso. O ciclo Filmes com Estrelas decorre até ao dia 1 de agosto.
1: Frederico Moreno com as notícias na Antena 1, num simultâneo com a RTP Antena 1, Açores e Madeira, a RTP África e a RTP Mundo. 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
1: São 3 horas 13 minutos. 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
1: Agora, João Gober, em Bairro Latino.

0: Olá, sejam bem-vindos de volta ao bairro. Se há uma qualquer ideia que se pareça com a da unidade na diferença, vamos ao seu encontro com prazer e com orgulho, traduzindo, sem pompa, mas na circunstância, a hora que segue e também a da próxima semana, cumprem a saudável tarefa de mostrarem disco.
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0: técnicos perante as falhas registadas na correção dos exames nacionais. Foi dominado o incêndio que estava a consumir uma área de floresta em Ovar. Mantém-se no terreno perto de uma centena de operacionais para trabalhos de rescaldo. Num jogo particular em Inglaterra, o Porto bateu hoje o Birmingham por 2-1 com golos de André Silva e Pepe.
1: Esta hora, Ponta Delgada com 22 graus. Estão 25 no Porto e no Funchal, 26 em Lisboa e 27 em Faro e em Coimbra. 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
0: Os institutos politécnicos manifestam preocupação com os problemas na divulgação das notas dos exames nacionais do secundário, perante os receios de que estas dificuldades possam vir a afetar o calendário de candidaturas ao ensino superior. O Conselho Coordenador dos Institutos Politécnicos diz que, por enquanto, não há alteração de datas. Ouvida esta tarde pela Antena 1, a vice-presidente Ângela Lemos sublinha que seria inconcebível se os alunos não se conseguissem candidatar na primeira fase até ao dia 6 de agosto.
2: Não pode deixar de poder concorrer por falhas no sistema. Isso é uma coisa que para nós é inconcebível. Portanto, até ao dia 7, e antes, não é? Teremos que ter, porque os alunos terão que pedir a ficha ENES. Tudo isso tem que ser assegurado. Para o ensino superior, todo este processo nos preocupa, mas nós estamos, eu vou-lhe chamar, no fim da linha. O que nós queremos é que eles cheguem bem ao fim da linha. Adaptaremos e ajustaremos dentro do quadro que nos for apresentado e que, diria eu, que se houver alterações, o Sr. Ministro discutirá também com o ensino superior as alterações a propor e a ajustar esse calendário.
0: Os politécnicos dizem que estão disponíveis para alterar o calendário de candidaturas, se for essa a indicação do ministro Fernando Alexandre. Além do concurso nacional de acesso, que depende dos exames, o Conselho Coordenador dos Politécnicos alerta que alguns concursos locais podem ser afetados. As candidaturas dos cursos técnicos superiores profissionais, os chamados CETESPs, também dependem da conclusão do ensino secundário. Ângela Lemos avisa que os prazos podem ser alargados nestas candidaturas específicas.
2: Ao nível dos politécnicos, temos também os concursos locais, a possibilidade dos nossos estudantes se poderem candidatar ao ensino, aos CETESPs, e para isso têm que ter o secundário concluído. E, portanto, nós neste momento, na maioria das instituições, aguardamos pelo final do ano letivo para que os concursos decorram, e se for necessário também alargaremos mais o prazo, porque se tivermos muitos estudantes a não terem conseguir concluir por falta de algumas notas, é isso que faremos.
0: Esclarecimentos do Conselho Coordenador dos Institutos Superiores Politécnicos a propósito dos problemas na correção e divulgação das notas dos exames nacionais. A Antena 1 contactou também o Conselho de Reitores das Universidades Portuguesas, que para já não se quer pronunciar sobre este tema. Está a diminuir o número de alunos com nota suspensa nos exames. As escolas têm vindo a receber ao longo do dia novos ficheiros com a atualização das pautas. Milhares de alunos tinham encontrado a palavra suspenso em vez da nota, mas Filinto Lima, presidente da Associação Nacional de Diretores de Agrupamentos e Escolas Públicas, explica que este problema está a ser resolvido.
3: Está a diminuir, percebi que de forma substancial, o número de pautas que tem a palavra suspenso em alguns alunos a certas disciplinas. Vai sempre sobrar, vai sempre haver situações em que a palavra suspenso pode não ser substituída por um algarismo. Nós esperamos que o Júri Nacional de Exames, durante o dia de hoje, esclareça o que é que vai acontecer e que nos oriente a nós e aos pais, daqueles alunos que ainda possam permanecer no seu nome e em certas disciplinas, a palavra suspenso.
0: As escolas públicas dos Açores estão abertas hoje e também vão estar abertas no domingo para permitir aos alunos consultarem os exames, foi o que anunciou o Governo Regional Açoriano. Na Madeira, a Secretaria Regional de Educação adiantou em comunicado, por volta da 1 da tarde de hoje, que apenas estava por publicar um número residual de exames finais do ensino secundário. Apesar de ser fim de semana, muitas escolas estão então de portas abertas para que os alunos possam possam consultar as pautas. Uma delas é a secundária Dom Duarte, em Coimbra. O repórter Joaquim Reis registou dúvidas das famílias em relação a este processo atribulado.
4: Ao contrário da maioria das escolas de Coimbra, a secundária Dom Duarte abriu portas já passava das 9 desta manhã de sábado. Portas abertas com os funcionários necessários para garantir o acesso de pais e alunos às pautas afixadas no átrio. A mãe Sofia Elias tem duas educandas e foi avisada.
5: Tinha recebido um comunicado a nível de internet em como a escola Dom Duarte ia estar aberta hoje. A nossa ideia era, vínhamos aqui, que era para poder recorrer e verem os testes para saber o porquê daquelas notas.
4: Na matemática as notas foram negativas, mas na filosofia as positivas foram mais baixas do que esperavam.
5: Então a gente veio aqui hoje na expectativa de estar aqui alguém na secretaria para nos poder esclarecer sobre essa situação, embora a gente saiba que elas vão ter que fazer a segunda fase. As duas disciplinas, matemática e filosofia, vai ser no mesmo dia.
4: Com a secretaria fechada, sem professores ou elementos da direção, as dúvidas ficam sem resposta.
5: Não está aqui ninguém para nos poder resolver essa situação de poder reavaliar e poder ver os exames. Porque assim, andaram estes dias todos a atrasar. Depois, de repente, ao fim do dia, já estavam. Temos que duvidar que as notas foram assim um bocado às três pancadas, talvez, não sei.
6: A escola estar aberta agora ao sábado, para vós, de pouco serve.
5: Sim, não nos valeu de nada porque a gente veio aqui em vão. Porque não está cá ninguém para nos poder resolver, seja o que for.
4: Na Dom Duarte, como noutras escolas que abriram portas para pais e alunos, as notas podem ser vistas, mas as incertezas vão continuar.
0: Joaquim Reis em Coimbra, numa de muitas escolas hoje de portas abertas por causa da afixação das notas dos exames nacionais. Já entrou em fase de rescaldo o incêndio que tinha deflagrado ao início da tarde em Ovar, distrito de Aveiro. O fogo atingiu uma zona florestal perto do antigo centro comercial Dolce Vita, mas os cerca de 90 operacionais no terreno conseguiram travar o avanço das chamas com a ajuda de 3 meios aéreos. Contactado pela Antena 1, o Comando Subregional de Emergência e Proteção Civil da Aveiro adiantou que este incêndio já entrou em fase de resolução. O Bloco de Esquerda quer explicações urgentes do Ministro da Administração Interna sobre um reboque apreendido numa operação de tráfico de droga, reboque que foi encontrado atrelado a um camião da Constru Barcelos, empresa que teve contratos com a Polícia Judiciária na altura em que Luís Neves liderou a instituição. O empresário é também amigo do Ministro. O deputado único do Bloco, Fabián Figueiredo, diz que o Ministro deve falar o mais depressa possível, mesmo depois de ontem a PJ ter anunciado um inquérito a este caso.
7: É necessário que o Sr. Ministro da Administração Interna se dirija ao país para esclarecer este caso. O Sr. Ministro já teve a oportunidade de dizer que se fosse hoje não faria várias das coisas que fez no passado. Mas nomeadamente quais? Qual é a explicação sobre a cedência do reboque? Como é que elementos apreendidos numa operação da Polícia Judiciária vão parar a um armazém de um empreiteiro? Estas questões precisam de explicações e são de explicações urgentes que devem ser feitas hoje. Este caso não pode continuar com o silêncio do Ministro da Administração Interna.
0: Com urgência, o Bloco de Esquerda exige explicações ao Ministro Luís Neves. A Câmara de Paris vai duplicar o valor da taxa aplicada sobre habitações devolutas. A decisão tem como objetivo incentivar a entrada de mais casas no mercado de arrendamento. A projeção feita pela autarquia da capital francesa é de que cerca de 20 mil habitações passem a estar disponíveis para acolher famílias. A duplicação da taxa entra em vigor no próximo ano. Em Paris, quase 10% do parque habitacional corresponde a habitações devolutas, são 150 mil as casas vazias. Os países do Golfo Pérsico acusam o Irão de cometer crimes de guerra, em causa ataques contra infraestruturas civis no Bahrein, Kuwait e na Jordânia. O secretário-geral do Conselho de Cooperação do Golfo refere hoje em comunicado que estas ações militares iranianas representam uma escalada extremamente perigosa, uma grave violação do direito internacional e da Carta das Nações Unidas. Diz mesmo que estão em causa crimes de guerra pelo facto dos ataques terem tido como alvo deliberado instalações civis. Num jogo de preparação, o Futebol Clube do Porto bateu hoje o Birmingham por 2-1. Os Dragões começaram a perder, mas deram a volta ao resultado com um golo do reforço André Silva, a passe de Froholt aos 38 minutos e com outro golo de Pepe na cobrança de uma grande penalidade aos 82 minutos. A equipa, orientada pelo técnico Francesco Farioli, bateu assim a formação do segundo escalão inglês na conclusão do estágio em território britânico. Lionel Messi diz que é uma loucura defrontar Lamine Yamal na final do Mundial de Futebol, 19 anos depois de terem sido fotografados juntos, quando Yamal era ainda bebé. O capitão da Argentina abordou o desafio de amanhã frente à Espanha, sem esquecer o duelo com a nova estrela do Barcelona.
8: Lamine é um grandíssimo jogador, um clube ao qual amo.
9: Lamine é um jogador incrível, joga num clube que eu amo, desejo-lhe sempre o melhor. É uma das referências deste Mundial com apenas 19 anos. Tem toda uma carreira pela frente e tem uma grande oportunidade de conseguir algo histórico. Mas vamos tentar que não seja desta vez. Desejo-lhe o melhor. Ver esta fotografia é uma loucura, porque é a vida. Tirámos essa fotografia quando ele era um bebê e agora estamos os dois a disputar uma final do Campeonato do Mundo.
8: Una foto cuando él era bebé y hoy estemos los dos enfrentando una Copa del Mundo.
0: Espanha e Argentina decidem amanhã às 8 da noite quem será o próximo campeão mundial. O selecionador espanhol Luís de la Fuente considera que o facto da equipa espanhola ter chegado a esta última etapa é algo extraordinário.
9: O importante é disputar uma final de um campeonato do mundo em condições e ninguém pode negar de lutar para ganhá-lo. Vamos aproveitar o momento explorando os nossos pontos fortes, a nossa atitude, neutralizando o adversário, que é uma grande equipa. Acredito que são duas super seleções, duas super equipas, com muitas semelhanças na atitude e no talento dos seus jogadores.
0: Selecionador de Espanha sobre o grande jogo de amanhã à noite frente à Argentina, marcado para as 8 da noite. A fechar, digo-lhe que Kimi Antonelli da Mercedes vai partir no primeiro lugar da grelha de partida no Grande Prémio de Fórmula 1 na Bélgica. Acaba de conquistar a corrida para a pole position.
1: Frederico Moreno. 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

0: estimado ultrapassar os 40 milhões de euros. Nada pode falhar nas candidaturas ao ensino superior. É a posição defendida pelos institutos politécnicos perante as dificuldades registadas na correção e divulgação dos exames nacionais. Javier Milei não vai poder visitar Jair Bolsonaro no Brasil. O Supremo Tribunal Federal negou o pedido do presidente argentino para um encontro com o antigo chefe de Estado brasileiro que está em prisão domiciliária.
1: Esta hora estão 22 graus em Ponta Delgada. Estão também 25 na cidade do Porto e no Funchal, 26 em Lisboa e em Coimbra. Estão 28 em Faro. 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As notícias são com Frederico Mourão.
0: É oficial, Francisco Trincão abandona o Sporting e vai mudar-se para a Arábia Saudita. O internacional português de 26 anos acaba de assinar contrato com Al Ahly, um contrato válido por 4 anos. O clube de Alvalade já comunicou o negócio à CMVM, a Comissão do Mercado de Valores Mobiliários, como nos conta o jornalista Nuno Perlouro.
2: Agora é oficial, Francisco Trincão já é jogador do Al Ahly e o Sporting pode encaixar 43,7 milhões de euros nesta transferência. No imediato, o Sporting encaixa 39,3 milhões de euros e pode chegar com bónus a mais 4,4 milhões, num total de 43,7. O Al Ahly acaba também por assumir o pagamento total dos cerca de 2 milhões de euros aos clubes de formação do jogador.
0: Os pormenores deste negócio da saída de Trincão para a Arábia Saudita, através das redes sociais, o Sporting Clube Portugal já reagiu, recordando os dois campeonatos e uma Taça de Portugal que Trincão venceu, com a camisola verde e branca. O Sporting diz para sempre parte da família, uma bonita história de leão ao peito. Obrigado por tudo, Francisco Trincão. Os institutos politécnicos manifestam preocupação com os problemas na divulgação das notas dos exames nacionais do secundário, perante receios de que estas dificuldades possam vir a afetar o calendário de candidaturas ao ensino superior. O Conselho Coordenador de Institutos Politécnicos diz que, por enquanto, não há alteração de datas. Ouvida esta tarde pela Antena 1, a vice-presidente Ângela Lemos sublinha que seria inconcebível se os alunos não se conseguissem candidatar à primeira fase até ao dia 6 de agosto.
3: Não pode deixar de poder concorrer por falhas no sistema. Isso é uma coisa que para nós é inconcebível. Portanto, até ao dia 7 e antes, não é? Teremos que ter, porque os alunos terão que pedir a ficha ENES, tudo isso tem que ser assegurado. Para o ensino superior, todo este processo nos preocupa, mas nós estamos, eu vou-lhe chamar, no fim da linha. O que nós queremos é que eles cheguem bem ao fim da linha. Adaptaremos e ajustaremos dentro do quadro que nos for apresentado e que, diria eu, que se houver alterações, o Sr. Ministro discutirá também com o ensino superior as alterações a propor e a ajustar esse calendário.
0: Os politécnicos dizem que estão disponíveis para alterar o calendário das candidaturas, se for essa a indicação do ministro Fernando Alexandre. Além do concurso nacional de acesso, que depende dos exames, o Conselho Coordenador dos Politécnicos alerta que alguns concursos locais podem ser afetados, as candidaturas aos cursos técnicos superiores profissionais, os chamados CTESP, também dependem da conclusão do ensino secundário. Ângela Lemos avisa que os prazos podem ser alargados nestas candidaturas específicas.
3: Ao nível dos politécnicos, temos também os concursos locais, a possibilidade dos nossos estudantes se poderem candidatar ao ensino, aos CTESPs, e para isso têm que ter o secundário concluído. E, portanto, nós neste momento, na maioria das instituições, aguardamos pelo final do ano letivo para que os concursos decorram, e se for necessário também alargaremos mais o prazo, porque se tivermos muitos estudantes a não terem conseguir concluir por falta de algumas notas, é isso que faremos.
0: Antena 1 também contactou o Conselho de Reitores das Universidades Portuguesas, que por enquanto não se quer pronunciar sobre este tema. Entretanto, tem vindo a diminuir o número de alunos com nota suspensa nos exames nacionais. As escolas estão a receber, durante o dia de hoje, novos ficheiros com a atualização das pautas. Antecipar problemas mas executar reformas. A presidente da Iniciativa Liberal diz que Portugal passa a vida a apagar fogos sem resolver os problemas do país. Mensagem deixada por Marina Leitão em Coimbra, onde os liberais se encontraram, Joaquim Reis, para o partido discutir a forma como encara a política.
4: Outra forma de fazer política. Mensagem do Encontro Nacional, liberais ao centro, até porque para Marina Leitão, líder da Iniciativa Liberal, há um problema em Portugal.
5: Portugal parece viver numa sucessão permanente de urgências. Passamos da crise da habitação para a crise da saúde, dos incêndios para a seca, da educação para a carga fiscal. Vivemos permanentemente a apagar fogos. A política tornou-se demasiado reativa. Na gestão da próxima semana, da próxima sondagem ou do próximo ciclo mediático.
4: É necessária uma visão para a próxima década.
5: Discutir política não pode significar apenas comentar a atualidade. Tem de significar discutir reformas estruturais, antecipar problemas em vez de apenas reagir a eles.
4: Em análise, a regionalização e a transição energética, os temas fundamentais.
5: À primeira vista parecem assuntos diferentes, mas existe um fio condutor entre ambos. Como construímos uma economia mais dinâmica e um país mais preparado, Portugal continua a ser um dos países mais centralizados da Europa. E talvez por isso faça sentido perguntar se a organização atual continua a ser a melhor resposta para os desafios do século XXI. O mesmo acontece com a transição energética. Também aqui existe a tentação de reduzir uma questão complexa a um conjunto de palavras de ordem. Mas a transição energética é um dos maiores desafios económicos, ambientais e tecnológicos da nossa geração. E por isso importa não apenas discutir os objetivos, mas também os instrumentos.
4: Como se conjuga sustentabilidade ambiental com crescimento económico? Como se garante o atendimento de necessidades diferentes perante realidades regionais diversas? Este o debate que a Iniciativa Liberal quer agora para o país.
0: Os temas fortes da Iniciativa Liberais ao Centro, que hoje decorreu em Coimbra. Não pode ser, o Supremo Tribunal Federal do Brasil não autoriza o presidente da Argentina a visitar Jair Bolsonaro, que está a cumprir prisão domiciliária na cidade de Brasília. Javier Milei pretendia encontrar-se com o antigo chefe de Estado brasileiro, que foi condenado a 27 anos de prisão por liderar uma tentativa de golpe de Estado após a derrota nas eleições presidenciais de 2022. No entanto, o Supremo rejeitou o pedido apresentado pelos advogados do presidente argentino, salientando que Bolsonaro está proibido de receber visitas sociais durante 30 dias, com exceção de médicos, fisioterapeutas e advogados. O magistrado determinou ainda que Bolsonaro não poderá receber visitas com fins políticos ou eleitorais até ao final das eleições presidenciais, regionais e legislativas marcadas para outubro. Javier Milei tem previsto uma deslocação ao Brasil nas próximas semanas para participar em São Paulo na apresentação oficial da candidatura presidencial de Flávio Bolsonaro, o filho mais velho de Jair Bolsonaro. É com profunda preocupação que a Associação Portuguesa pelos Direitos da Mulher na Gravidez e no Parto reage à decisão do Parlamento, que ontem retirou da lei o termo violência obstétrica. Em nome desta associação, Sara Duval explica à Antena 1 que vai recorrer à Provedora de Justiça, depois da Assembleia da República ter substituído o termo violência obstétrica pela expressão práticas inadequadas, desrespeitosas ou não consentidas pelas mulheres.
6: Este termo já tem vindo a ser bastante contencioso, não é? E a própria Ordem dos Médicos e a Ordem dos Enfermeiros também, é preciso dizê-lo, lançaram uma petição para desenrolar todo este processo, não é? De retirar o termo violência obstétrica. Nós não podemos mudar aquilo que não podemos nomear. E o termo é violência obstétrica. O que contestamos neste momento é que também há aqui uma questão jurídica muito importante, porque há uma série de processos que estão em curso. Esta era uma lei que já estava em vigor, não é? Portanto, há uma série de processos que já estão em curso e a lei não pode mudar assim a meio, não é? Portanto, isso vai fragilizar as vítimas, para além disto ter um cariz extremamente simbólico daquilo que é reconhecer a experiência de milhares de mulheres, não é?
0: Preocupação da Associação Portuguesa pelos Direitos da Mulher na Gravidez e Parto. É o monstro do ciclismo, Tadej Pogacar, venceu hoje mais uma etapa na Volta à França em bicicleta. É a quarta vez que corta a meta em primeiro lugar na edição deste ano. O ciclista esloveno da equipa da Emirates já era camisola amarela, conseguiu agora aumentar a vantagem na classificação geral. O dinamarquês Jonas Vingegaard está na segunda posição do Tour, já a 4 minutos e meio de Pogacar. lutar. Está de parabéns a Fundação Calouste de Gulbenkian, assinala hoje 70 anos de história, uma data comemorada com um concerto especial às 7 da tarde no Grande Auditório, com o coro e a orquestra da Gulbenkian. A jornalista Sandy Gageiro foi conhecer o dia de um dos violoncelistas desta conceituada orquestra.
7: Estamos aqui na última fila da plateia do nosso grande auditório e estamos a ver os meus colegas que já estão a aquecer, aos poucos estão a chegar ao ensaio. Daqui a 10 minutos vamos iniciar o ensaio, então as pessoas estão aos poucos a chegar.
8: Olá, sou Martin Henneken, sou violoncelista da Orquestra Gulbenkian. Agora vamos fazer 16 anos, eu cheguei aqui em 2010.
9: Como é que é o dia de um músico de orquestra aqui na Gulbenkian?
8: Obviamente nós temos de preparar as nossas partituras antes de chegar ao primeiro ensaio e foi efetivamente uma parte do meu dia hoje já foi estudo e hoje, por exemplo, vão ser 6 horas de ensaio em total, com intervalos, portanto é muito importante estar em forma.
9: Ver um ensaio é sempre interessante, cada um vem com a sua roupa, ou seja, não estão com o seu...
8: Nós estamos com farda, que o tipo que normalmente estamos sempre de fraco ou de fato, mas agora estamos todos de t-shirt e calções, como é um dia de verão.
9: Uma caixa branca?
8: Aqui é a minha caixa branca de violoncelo. Vou só dar uma limpezazita às cordas. Um pano, agora vamos para o palco.

0: Um dos músicos que integram a Orquestra Gulbenkian, que sobe ao palco do Grande Auditório ao fim da tarde para um concerto que apresenta obras de Bizet, Puccini e Verdi. Depois da realização de obras, foi também reaberto o Museu da Gulbenkian neste dia de aniversário e vai ter entrada gratuita ao público até ao dia 26 de julho.
1: Frederico Moreno com as notícias na Antena 1, num simultâneo com a RTP Antena 1 Açores e Madeira, a RTP África e a RTP Mundo. 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

0: Francisco Trincão abandona o Sporting, vai mudar-se para a Arábia Saudita por 40 milhões de euros, assinou hoje pelo Al Ahly. Para pedir a libertação do político Domingos Simões Pereira, dezenas de guineenses manifestaram-se hoje em Lisboa, em frente ao Palácio de Belém, com apelos a uma intervenção diplomática do presidente António José Seguro.
1: Para esta hora, Ponta Delgada tem 22 graus, estão 24 no Porto e no Funchal, 25 em Lisboa e em Coimbra, estão 28 em Faro. 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
0: Confirma-se o adeus de Trincão a Alvalade. O jogador português já assinou com o Al Ahly da Arábia Saudita numa transferência de 40 milhões de euros, que pode render mais 4 milhões mediante objetivos. O negócio, que já foi comunicado pelo Sporting, Nuno Perlouro, à Comissão do Mercado de Valores Mobiliários.
2: Agora é oficial, Francisco Trincão já é jogador do Al Ahly e o Sporting pode encaixar 43,7 milhões de euros neste negócio. No imediato, o clube de Alvalade recebe 39,3 milhões de euros e pode chegar com bónus a mais 4,4 milhões, num total de 43,7. O Al Ahly acaba também por assumir o pagamento total dos cerca de 2 milhões de euros aos clubes de formação do jogador. O Sporting já agradeceu publicamente a Trincão, que ganhou 2 campeonatos nacionais e uma Taça de Portugal em 208 jogos com a camisola dos Leões. Marcou 47 golos e fez 45 assistências. Trincão nunca escondeu o orgulho de vestir a camisola do Sporting.
3: Sente sempre o amor das pessoas e o carinho.
4: Tinha saudades de vir ao Alvalade, era tão desadeus e sentir isto no fim do jogo. Era isto que eu tenho saudades, era esta moto e isto já conhece.
2: Trincão entra no top 10 das mais valiosas transferências da história do Sporting.
0: Francisco Trincão, de 26 anos, assinou então o contrato com o Al Ahly, válido durante as próximas 4 temporadas. O secretário-geral do PCP responsabiliza o primeiro-ministro pelos problemas verificados nos exames nacionais. Paulo Raimundo considera que os problemas ainda não estão resolvidos e afirma que o ministro da Educação revelou falta de coragem e de verticalidade perante aquilo que chama uma bronca. Paulo Raimundo falou esta tarde no encerramento de uma festa convívio de verão promovida pelo PCP em Beja. Na questão dos exames nacionais, Paulo Raimundo defende que muitas coisas estão ainda por resolver, estima a existência de milhares de estudantes ainda com as notas suspensas. O líder do Partido Comunista disse também que o ministro da Educação, Fernando Alexandre, na passada sexta-feira, na Assembleia da República, num debate promovido precisamente pelo PCP, conseguiu estar 40 minutos sem dizer nada e, quando abriu a boca, nada disse. Declarações do secretário-geral do PCP esta tarde em Beja. Um incêndio numa loja de produtos chineses em Lessa do Baliu, em Matosinhos, levou hoje à evacuação de um prédio. O comandante dos bombeiros voluntários de Lessa do Baliu, Carlos Avalada, contou à jornalista Marta Pacheco que o combate às chamas prossegue e que está a ser dificultado por causa dos acessos.
5: Já um incêndio que ainda está ativo, está num espaço de difícil acesso, ainda não conseguimos chegar ao foco do incêndio. Já sabemos onde ele está, mas ainda não conseguimos distinguir.
6: Esse incêndio está a acontecer numa loja que fica por baixo de um prédio. Há algum perigo para esse prédio? Esse prédio foi evacuado?
5: O prédio foi logo evacuado, para já não há perigo nenhum.
6: E qual é que é a vossa expectativa para este incêndio? O que é que está mais a dificultar? É o material que está no interior da loja?
5: É conseguir chegar ao foco de incêndio.
6: Os acessos são difíceis, é isso?
5: É tudo muito compartimentado, muita temperatura e não conseguimos lá chegar.
0: O alerta foi dado depois do meio-dia. O combate às chamas ainda prossegue nesta altura com 45 operacionais apoiados por 12 veículos. Já há cerca de 10 anos, em 2017, o incêndio nesta mesma loja obrigou à evacuação de vários prédios e, na altura, 3 bombeiros chegaram a ser transportados para o hospital por exaustão. A assinatura de Donald Trump não tem qualquer valor, é o que afirma o líder supremo do Irão numa declaração por escrito divulgada na última hora. Mostam Khamenei acusa os Estados Unidos de sucessivas violações do memorando de entendimento que tinha sido assinado entre os dois países. A mesma ideia também foi defendida esta tarde pelo vice-ministro dos Negócios Estrangeiros do Irão, que anunciou que o país decidiu suspender o cumprimento dos compromissos assumidos no documento assinado no mês passado. O Irão diz que deixa de respeitar este memorando de entendimento para se focar na defesa do território. Dezenas de guineenses estiveram hoje a manifestar-se em Lisboa para pedir a libertação de Domingos Simões Pereira, presidente eleito da Assembleia Nacional Popular da Guiné-Bissau. Simões Pereira está detido na prisão desde o dia 10 de julho, uma detenção considerada ilegal pelo organizador desta manifestação, Mariano Quanda.
7: Sem uma acusação formal, com um tribunal constituído à revelia da Constituição, propositadamente só para julgar um político, e portanto a situação é de manipulação da justiça, e portanto nós não vemos qualquer motivo para que seja detido desta forma injusta, e o país continue a ser privado de todos os direitos de manifestação, de emissão de opinião. É todo um conjunto de repressões que existem no país neste momento.
0: Esta manifestação, que reuniu dezenas de guineenses, decorreu em frente ao Palácio de Belém, em Lisboa, e o organizador do protesto apela ao Presidente da República, António José Sur, que se envolva pessoalmente nos pedidos de libertação do político Domingos Simões Pereira. Está tudo pronto para que as eleições presidenciais em São Tomé e Príncipe decorram com normalidade. A garantia é da Comissão Eleitoral Nacional. O Presidente Geodiger Nascimento, em conferência de imprensa, falou num processo eleitoral transparente.
8: Criamos todas as condições para que tudo decorra bem, para que nada falte, para que as urnas, como diz, não desapareçam, para que os editais cheguem a tempo e hora à Comissão Eleitoral, tal e qual como eles foram produzidos nas mesas. Pelo que nós criamos todas as condições, nós formamos pessoas, explicamos, e todas as condições estão criadas para que isso aconteça de forma transparente, justa, e que nada estranho, como tenta dizer, aconteça.
0: São Tomé e Príncipe tem eleições presidenciais marcadas para amanhã. Está imparável o ciclista Tadej Pogačar, reforçou a liderança na Volta à França em bicicleta. O corredor esloveno venceu isolado a 14ª etapa do Tour, numa ligação de mais de 155 quilómetros, e reforçou a liderança com a camisola amarela.
1: Frederico Moreno, as notícias na Antena 1, num simultâneo com a RTP, Antena 1 Açores e Madeira, a RTP África e a RTP Mundo. 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São 6 horas e 8 minutos, a continuação de um ótimo fim de semana na nossa companhia. Já a seguir, Cinemax.
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1: Tiago Alves.
10: Nesta sessão, o Cinemax apresenta.
11: A Odisseia. Christopher Nolan filma um clássico da literatura grega com mais de 3 mil anos. Rosebush Pruning. Karin Ainuz poda as roseiras num thriller familiar. A Época de Caça. Já abriu? Parece que sim, em tom de comédia francesa nos cinemas.

0: Estreia nos cinemas de todo o mundo o novo filme de Christopher Nolan. A Odisseia, uma grande produção partindo do poema épico do autor grego Homero, narra as aventuras de Ulisses e dos companheiros no regresso a casa após o cerco de Troia.
1: Tell me what you remember.
2: A wife. A son.
1: And then what?
2: We won the war.
0: É um filme com Matt Damon e Anne Hathaway nos principais papéis. Recuperam um género quase tão antigo como a história do cinema. Vamos falar sobre esta odisseia com António Quintas, editor do cinemax.rtp.pt. Olá, António.
3: Olá, viva, Tiago.
0: Viva. Vamos aos primórdios primeiro, tão antigo como a história do cinema, porque a primeira adaptação de A Odisseia, se tentássemos adivinhar, não conseguíamos, é de 1911.
3: É verdade, 1911. E mais ainda, curiosamente, é uma curta-metragem, esta é a primeira adaptação de A Odisseia.
0: Podíamos exibi-la no Cinemax, RTP2, se o programa estivesse no ar.
3: Exatamente, e era muito bem escolhido.
0: Era muito bem.
3: Era aquilo que antigamente chamava um one-reeler, uhum. Ou seja, um filme que tinha cerca de 10 minutos, que era mais ou menos, era o tempo disponível num rolo de película. Portanto, daí o termo one-reeler. Este primeiro Odisseia de 1911 foi realizado por um senhor italiano, Giuseppe de Liboro, um pioneiro do cinema transalpino, da época em que o epicentro da sétima arte ainda estava na Europa, nos tempos anteriores à Primeira Guerra Mundial. Vamos também recordar um bocadinho o que é a Odisseia, para quem não se dá muito bem. A Odisseia é um conjunto de poemas escritos por volta do 8º século antes de Cristo, atribuídos ao poeta grego Homero. São como que uma continuação da Ilíada e narram a viagem de regresso de Ulisses à ilha de Ítaca, onde esperam a mulher, Penélope, o filho de Telémaco, tudo após o fim da guerra de Troia, numa viagem marcada por sucessivos obstáculos, encontros com criaturas mitológicas, numa aventura que se prolonga por 10 anos. Se quisermos explorar este subgénero de adaptações ao cinema de obras da literatura grega do período clássico, que pode ser uma espécie de guia para acompanhar a estreia da Odisseia de Christopher Nolan, podemos relembrar um filme de 1954, chamado Ulisses, uma coprodução italo-americana que tinha Kirk Douglas como protagonista, ao lado de Silvana Mangano e de Anthony Quinn. O filme simplifica bastante a obra original, mas foi, mesmo assim, durante décadas, considerada a referência cinematográfica da epopeia homérica. Por uma questão de tempo, vamos pôr de lado aquilo que eram os peplum italianos, que, bem te lembras, os filmes populares, muito ambientados na antiguidade clássica, mas que tinham muito pouco ou mesmo nada a ver com os textos clássicos. E vamos antes falar de um lado mais sério. Durante os anos 60 e 70, vamos falar das adaptações, recordar algumas adaptações cinematográficas mais próximas dos originais, mais preocupadas com a dimensão humana, literária e, claro, política, não fossem isto filmes dos anos 60 e 70. E vamos recordar o grego Miquel.
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0: Avança a Antena 1, a Confederação das Associações de Pais, a CONFAP, tem recebido queixas e muitas perguntas por parte dos encarregados de educação. A Provedoria de Justiça também está a receber reclamações dos familiares dos alunos. A Provedoria pediu esclarecimentos formais ao Ministério de Fernando Alexandre sobre os resultados da primeira fase e sobre as medidas para evitar a repetição dos problemas na segunda fase dos exames, que começa daqui a poucos dias. A oposição aperta o cerco a Luís Neves. O Bloco de Esquerda exige esclarecimentos ainda hoje. Já o Chega enviou uma carta ao Primeiro-Ministro a avisar que, se o Ministro da Administração Interna não se demitir, o partido de André Ventura deixa de estar disponível para entendimentos com o PSD.
1: Esta hora, Ponta Delgada está com 22 graus, são 23 no Funchal e em Coimbra, 24 graus no Porto e em Lisboa, 28 em Faro. 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
0: A Provedora de Justiça apresentou um pedido de informações junto do Ministério da Educação. O objetivo é saber em que ponto está a publicação das notas dos exames nacionais. A Provedora quer igualmente saber o que está previsto para evitar a repetição dos problemas na segunda fase dos exames do secundário. Em comunicado, a Provedoria de Justiça salienta que as circunstâncias e o contexto que envolvem a realização das provas têm sido objeto de várias queixas, em particular por parte das famílias dos alunos. A CONFAP, ouvida há instantes pela Antena 1, confirma. José Miguel Antunes, da Confederação das Associações de Pais, diz que estas dúvidas e a insatisfação dos encarregados de educação vão ser apresentadas numa reunião no Ministério da Educação, uma reunião que vai acontecer ainda hoje.
2: É, sim, a CONFAP tem recebido algumas queixas. A própria CONFAP também tem, junto das suas associadas, tentado perceber quais é que são as situações e de que é que se está a falar de uma forma concreta. Podemos adiantar desde já que já temos uma reunião agendada com o Ministério, ainda para o dia de hoje, para tentarmos in loco, tentar perceber como é que as coisas vão funcionar para a frente e algumas questões que também já tínhamos colocado ao próprio Ministério, e o Ministério quer, em sede de reunião connosco, com as famílias, tentar resolver. Aquilo que nos interessa é que, como foi dito desde o início, ninguém fique para trás, todos os alunos tenham as suas oportunidades e que as famílias, no meio de todo este processo, também não saiam prejudicadas.
0: CONFAP tem recolhido informações por parte de pais e alunos. Apesar dos casos de notas suspensas e outras situações encontradas estarem a ser regularizadas aos poucos, José Miguel Antunes diz que as famílias têm reportado muitas questões.
2: Tem a ver com o acesso ao ensino superior, as datas de acesso, tem a ver com a visualização das provas, tem a ver com as notas suspensas, que, em abono da verdade, também cada vez são menos, porque a informação que nos tem chegado por parte das famílias é que as notas têm vindo a ser apresentadas, mesmo as que aparecem com o famoso menos 3 ou como tendo suspensas.
3: Têm sido corrigidas, é isso?
2: Têm sido corrigidas.
3: Essas situações.
2: Sim, essas situações têm sido corrigidas, muitas delas, para as famílias não estarem à espera da fixação das pautas, têm sido corrigidas através do Inovar, que é a plataforma que é utilizada para a visualização das notas, que gera a plataforma recorrente de visualização de notas.
0: José Miguel Antunes, da Confederação das Associações de Pais, a adiantar à jornalista Marta Pacheco os problemas identificados pela CONFAP, que vai reunir ainda hoje com o Ministério da Educação. Também hoje, o secretário-geral do PCP responsabilizou o Primeiro-Ministro por estas falhas no processo de correção digital dos exames do secundário, problemas que, sublinha Paulo Raimundo, ainda estão por resolver. Em Beja, o líder comunista classificou a situação como uma bronca, estimando a existência de milhares de estudantes ainda com notas suspensas. Raimundo acusou o Ministro da Educação de falta de coragem e de falta de verticalidade por pouco ou nada ter dito ontem no debate parlamentar sobre este tema. É uma ameaça do Chega. André Ventura diz que o partido pode deixar de estar disponível para entendimentos com o PSD se o Ministro da Administração Interna se mantiver em funções. Numa carta enviada ao Primeiro-Ministro, a que a SIC teve acesso, Ventura pede a saída do governo. governo de Luís Neves devido à polémica com o empreiteiro no ramo da construção civil e avisa que se Luís Montenegro mantiver o ministro, isso vai obrigar daqui em diante a mudanças na relação entre o Chega e o PSD. Também o Bloco de Esquerda exige uma explicação cabal ainda durante o dia de hoje por parte do ministro da Administração Interna. O Bloco pretende que Luís Neves esclareça as relações com o empreiteiro, que estava na posse de um reboque apreendido pela PJ numa operação contra tráfico de droga. O deputado único, Fabián Figueiredo, diz que o ministro deve falar o mais depressa possível.
4: É necessário que o senhor ministro da Administração Interna se dirija ao país para esclarecer este caso. O senhor ministro já teve a oportunidade de dizer que se fosse hoje não faria várias das coisas que fez no passado. Mas nomeadamente quais? Qual é a explicação sobre a cedência do reboque? Como é que elementos apreendidos numa operação da Polícia Judiciária vão parar a um armazém de um empreiteiro? Estas questões precisam de explicações e são de explicações urgentes que devem ser feitas hoje. Este caso não pode continuar com o silêncio do Ministro da Administração Interna.
0: O Bloco de Esquerda quer explicações urgentes ainda hoje do Ministro da Administração Interna, Luís Neves. Está a melhorar a situação nos reservatórios de água do Conselho de Almada. Neste momento, as reservas médias situam-se nos 40% da capacidade total, de acordo com dados dos Serviços Municipalizados de Água e Saneamento. Há dias, entre os 12 reservatórios, 4 deles estavam em situação de alerta, com níveis de água entre os 5% e os 15%. No entanto, registra-se uma evolução positiva. A empresa responsável pelo abastecimento de água em Almada, o SEMAS, admite a possibilidade de uma redução do número de horas de corte de água. Nas últimas semanas, a autarquia liderada por Inês de Medeiros tem imposto um corte total no abastecimento em determinadas zonas do concelho entre as 10 da noite e as 6 da manhã. Um incêndio numa loja de produtos chineses em Lessa do Baliu, Matosinhos, levou à evacuação de um prédio. O comandante dos bombeiros voluntários, Carlos Avalada, contou à jornalista Marta Pacheco que o combate às chamas prossegue e que está a ser dificultado pelos acessos.
5: Já um incêndio que ainda está ativo, está num espaço de difícil acesso, ainda não conseguimos chegar ao foco do incêndio. Já sabemos onde ele está, mas ainda não conseguimos distinguir.
3: Esse incêndio está a acontecer numa loja que fica por baixo de um prédio. Há algum perigo para esse prédio? Esse prédio foi evacuado?
5: O prédio foi logo evacuado, para já não há perigo nenhum.
3: E qual é que é a vossa expectativa para este incêndio? O que é que está mais a dificultar? É o material que está no interior da loja?
5: É conseguir chegar ao foco de incêndio.
3: Os acessos são difíceis, é isso?
5: É tudo muito compartimentado, muita temperatura e não conseguimos lá chegar.
0: O alerta para este incêndio foi dado depois do meio-dia. O combate às chamas ainda prossegue em Lessa do Baliu. Dezenas de guineenses estiveram hoje a manifestar-se em Lisboa para pedir a libertação de Domingos Simões Pereira, presidente eleito da Assembleia Nacional Popular da Guiné-Bissau. Simões Pereira está detido desde o dia 10 de julho, uma detenção considerada ilegal pelo organizador da manifestação, Mariano Quande.
6: Sem uma acusação formal, com um tribunal constituído à revelia da Constituição, propositadamente só para julgar um político, e portanto a situação é de manipulação da justiça, e portanto nós não vemos qualquer motivo para que seja detido desta forma injusta e o país continue a ser privado de todos os direitos de manifestação, de emissão de opinião. É todo um conjunto de repressões que existem no país neste momento.
0: Em vários locais do mundo, guineenses têm saído à rua para apelar à libertação de Domingos Simões Pereira, que está detido há vários dias em Bissau. Está tudo pronto para que as eleições presidenciais em São Tomé e Príncipe decorram com normalidade, garantia da Comissão Eleitoral Nacional. O presidente Jodiger Nascimento, em conferência de imprensa, falou num processo eleitoral transparente.
7: Criamos todas as condições para que tudo decorra bem, para que nada falte, para que as urnas, como diz, não desapareçam, para que os editais cheguem a tempo e hora à Comissão Eleitoral, tal e qual como eles foram produzidos nas mesas. Pelo que nós criamos todas as condições, nós formamos pessoas, explicamos, e todas as condições estão criadas para que isso aconteça de forma transparente, justa e que nada estranho, como tenta dizer, aconteça.
0: São Tomé e Príncipe tem eleições presidenciais marcadas para amanhã. A fechar, o adeus de Trincão a Alvalade. O jogador português já assinou com o Al Ahly da Arábia Saudita numa transferência de 40 milhões de euros, que pode render mais 4 milhões ao clube de Alvalade, ao Sporting, mediante objetivos. O negócio já foi comunicado à Comissão do Mercado de Valores Mobiliários.
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4: Boa tarde, bom fim de semana, passam 13 minutos das 7, a seguir na RTP Antena 1, inventário pessoal com Mafalda Anjos.
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0: e em que ponto está a publicação das notas dos exames nacionais? A Provedoria de Justiça já pediu explicações ao Governo. As reservas de água em Almada continuam a recuperar, chegaram hoje aos 40%, o que pode significar menos horas de cortes de água no abastecimento. O Chega escreveu uma carta ao Governo, ameaça cortar apoio em acordos com o PSD se Luís Neves continuar como ministro.
1: Notícias, edição da jornalista Rita Fernandes.
0: A confederação que junta as associações de pais vai reunir ainda hoje com o Ministério da Educação. Um dos responsáveis por esta confederação, José Miguel Antunes, explica que vai falar com o Governo sobre a publicação das notas que ainda não chegou a todas as escolas.
2: Já temos uma reunião agendada com o Ministério ainda para o dia de hoje, para tentarmos in loco, ou tentar perceber como é que as coisas vão funcionar para a frente e algumas questões que também já tínhamos colocado ao próprio Ministério, e o Ministério quer, em sede de reunião connosco, com as famílias, tentar resolver. Aquilo que nos interessa é que, como foi dito desde o início, ninguém fique para trás, todos os alunos tenham as suas oportunidades e que as famílias, no meio de todo este processo, também não saiam prejudicadas.
0: José Miguel Antunes, um dos responsáveis pela CONFAP, a confederação que junta as associações de pais, ele explica que há ainda muitas dúvidas por parte dos encarregados de educação.
2: As datas de acesso têm a ver com a visualização das provas, têm a ver com as notas suspensas, que, em abono da verdade, também cada vez são menos, porque a informação que nos tem chegado por parte das famílias é que as notas têm vindo a ser apresentadas, mesmo as que aparecem com o famoso menos 3 ou como estando suspensas.
0: Têm sido corrigidas, é isso?
2: Têm sido corrigidas.
0: Essas situações?
2: Sim, essas situações têm sido corrigidas, muitas delas, para as famílias não estarem à espera da fixação das pautas, têm sido corrigidas através do Inovar, que é a plataforma que é utilizada para a visualização das notas, que gera a plataforma recorrente de visualização de notas.
0: São estas algumas das dúvidas que a Confederação das Associações de Pais tem recebido ao longo dos últimos dias. É isso que explica José Miguel Antunes desta Confederação, numa entrevista com a jornalista Marta Pacheco. Há ainda alunos sem notas, há também alunos com classificações abaixo do zero, situações que têm vindo a ser corrigidas. A Provedoria de Justiça já pediu explicações ao Ministério da Educação sobre os atrasos na publicação das notas dos exames nacionais e também a forma como essa publicação tem vindo a ser feita. Quer saber também que medidas estão previstas para a segunda fase dos exames nacionais, a segunda fase que começa na próxima semana. A Provedoria de Justiça entende que a forma como este processo decorreu é inédita. É preciso acompanhar a situação de perto, é o que diz a Provedoria de Justiça, tendo em conta os problemas que os atrasos podem causar aos alunos. O Chega ameaça cortar os entendimentos com o PSD se o Governo mantiver Luís Neves como ministro. O Chega enviou uma carta ao Primeiro-Ministro, diz que manter Luís Neves como ministro da Administração Interna faz do Governo um cúmplice criminoso e insiste na demissão de Luís Neves. Se o ministro não sair, o Chega avisa nesta carta que essa é uma decisão que vai comprometer os acordos e entendimentos que têm sido possíveis até agora entre Chega e PSD. É o que está numa carta enviada pelo Chega ao Primeiro-Ministro. Está a melhorar o acesso do público às praias de Grândola. É a conclusão da Ministra do Ambiente, que visitou várias praias onde decorrem intervenções para tornar estas praias mais acessíveis ao público. A Ministra esteve no terreno a acompanhar a situação das melhorias que estão a ser feitas nos acessos, também nos estacionamentos ao longo da costa do Conselho de Grândola. Maria da Graça Carvalho registra um trabalho positivo para tornar as praias mais acessíveis.
3: Está tudo, ou já pronto ou em construção, para que haja aqui uma parte de estacionamento público, acessos e também apoio de praia, que também é público. Esta zona, nós queremos que ela tenha acesso público, é isso que estamos a fazer, mas temos que ter aqui também um equilíbrio com o ambiente e manter os valores ambientais que são tão preciosos nesta costa.
0: Maria da Graça Carvalho, a Ministra do Ambiente, que visitou várias praias do concelho de Grândola, um ano depois de ter sido levantada indignação e intervenção por parte da própria Ministra do Ambiente sobre praias em que o acesso ao público não era claro ou em algumas situações nem sequer existia. A Ministra do Ambiente relembra a ideia de que é preciso tornar as praias completamente públicas.
3: As praias em Portugal são públicas, há parte de concessão, como está aqui, uma concessão, mas há uma praia toda que é, todo o resto é público e tem que ter acesso público e tem que poder usar o apoio de praia, os sanitários, os nadadores salvadores têm que apoiar toda a gente.
0: Maria da Graça Carvalho, a Ministra do Ambiente, na visita que fez ao concelho de Grândola, às praias da costa deste concelho, a Ministra que confirma um trabalho positivo nas obras que têm vindo a ser feitas nos acessos às praias, também nos estacionamentos para acesso público às praias do concelho de Grândola. Em Almada, as reservas de água continuam a recuperar. As reservas chegaram hoje aos 40%, o que pode significar menos horas de cortes de água no abastecimento, é o que dizem os serviços municipalizados de água e saneamento. As águas em Almada, as reservas de água continuam então a recuperar, chegaram hoje aos 40%, é num comunicado que os serviços municipais de água que abrangem o abastecimento de água em Almada dizem também que este nível de reservas pode significar menos horas de corte no abastecimento.
1: Edição de Rita Fernandes, simultâneo RTP Antena 1, RTP Antena 1 Açores, Madeira, Mundo e RTP África. 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
1: 8 horas, quase 10 minutos a seguir na RTP Antena 1, recuperamos o episódio de Mesa para 2, em que Noémia Gonçalves conversa com a Elisa.
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0: diz ser uma sortuda por ter o mar como amigo e confidente de histórias, por ter pedras da praia como telas de desenhos com giz. Ela é a Elisa, é madeirense, mais especificamente de Ponta do Sol, vamos pôr isto no sítio certo. Exatamente. Elisa, bem-vinda à mesa.
1: Olá.
0: É com muito carinho e orgulho que te recebo, de madeirense para madeirense. Vamos começar aqui por perceber, Ponta do Sol, que é zonas altas, mais junto à praia?
1: Mesmo junto à praia, 3 minutos a pé da praia, vivo mesmo na vila, vivia, não é? Quer dizer, mas gosto sempre de dizer que ainda sou de lá e o meu coração está lá, apesar de agora morar em Lisboa. Mas sim, a minha infância, a minha vida toda é vivida mesmo na praia.
0: Vamos esclarecer aqui quem nos está a ouvir, é uma praia de Calhau.
1: Portanto, sim, sim.
0: Em que a areia é um bocadinho maior do que aquela que uma grande maioria das pessoas pode conhecer.
1: Exato.
0: Mas com uma temperatura absolutamente incrível. Ponta do Sol tem sempre a melhor temperatura da Ilha da Madeira toda.
1: Exatamente, é o sítio mais quente da ilha. E eu acho que é bom até aprender a andar no Calhau. É uma forma também de ver a vida. Se for tudo na areia, tudo muito raso, muito fácil, perde a piada. Às vezes é preciso saber onde pôr o pé. E eu acho que tenho usado isso, pronto, para a minha vida toda e a minha carreira também.
0: Já vamos falar um pouco sobre esta tua vida. Tu nasceste em maio de 1999. Vamos já daqui a pouco olhar para este teu percurso. Para já, este é um programa que se chama Mesa para Dois. Obrigatoriamente temos que falar de comida. Portanto, vamos jantar e vamos jantar o quê? Tu és a menina de bom garfo, nem por isso?
1: Não, eu adoro comer, mas... Eu gosto mesmo muito de pequenos almoços e lanches. Aquela comida mesmo de almoço e jantar, já não adoro. Gosto de sopa.
0: Se calhar é uma coisa muito madeirense mesmo. Porque há várias situações que na ilha não têm o mesmo peso do que têm noutros sítios do país. Nomeadamente os almoços e os jantares, não é?
1: Sim.
0: Nós prestamos mais atenção a outras coisas.
1: Sim, e eu acho que é assim. Calma, porque quando eu vou a um arraial, não é que eu vá a muitos, mas...
0: Mas arraial nós vamos jogar matrecos com a carne, não é?
1: Jogar matrecos? Não, mas estava a falar da espetada. Eu acho que uma das melhores memórias que eu tenho é um arraial no Livramento, que faz parte da Ponta do Sol, que é de onde a minha avó é, a comer espetada em pão de casa, aquele de batata doce.
0: É maravilha.
1: E a beber brisa maracujá. Mas, eu não sei, parece uma coisa tão simples... Mas eu tenho esta memória desde para aí os meus 12 anos e desde aí nunca houve nada que igualasse o sabor.
0: Ora, então, como duas madeirenses que somos, vou sugerir mesmo é que avancemos para a espetada, pau de louro, bem cumprido.
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0: suspenso. Situações que ainda dependem de mais informação para poderem ser resolvidas, é o que acaba de dizer o Ministério da Educação num comunicado, sobre o qual damos mais detalhes já a seguir. O Chega escreveu uma carta ao Governo, ameaça cortar apoio em acordos com o PSD se Luís Neves continuar como Ministro da Administração Interna. Em Almada, as reservas de água continuam a recuperar, chegaram hoje aos 40%. Isso pode significar menos horas de corte de água no abastecimento.
1: Notícias, edição da jornalista Rita Fernandes.
0: As escolas vão ser informadas ainda hoje sobre os casos de exames que continuam com a palavra suspenso. É uma explicação que acaba de ser dada pelo Ministério da Educação. Estes exames com classificações com a palavra suspenso são situações que ainda dependem de mais informação para poderem ser resolvidas. O Ministério da Educação explica que estas classificações, assinaladas como suspensas, dizem respeito a processos que ainda estavam por concluir, por exemplo, exames com folhas em falta. O Ministério explica que essa indicação foi usada para evitar erros que pudessem prejudicar os alunos. Estas são explicações que acabam de ser dadas pelo Ministério da Educação num comunicado enviado à RTP Antena 1. O Ministério garante que vai investigar todas as situações em que possam ter existido irregularidades. Explica também que as classificações assinaladas como suspenso dizem então respeito a exames que ainda estavam por concluir, por exemplo, por haver folhas de exame em falta, e essa classificação com a palavra suspenso acabou por ser usada para evitar erros que prejudicassem os alunos, mas adianta também que as escolas vão ser informadas ainda hoje sobre estes exames. A Confederação que junta as associações de pais esteve reunida com o Ministério da Educação. Um dos responsáveis por esta confederação, José Miguel Antunes, diz que são ainda muitas as dúvidas que continua a receber por parte dos encarregados de educação.
2: As datas de acesso têm a ver com a visualização das provas, têm a ver com as notas suspensas, que, em abono da verdade, também cada vez são menos, porque a informação que nos tem chegado por parte das famílias é que as notas têm vindo a ser apresentadas, mesmo as que aparecem com o famoso menos 3 ou como tendo suspensas.
0: Têm sido corrigidas, é isso?
2: Essas situações. Sim, essas situações têm sido corrigidas, muitas delas, para as famílias não estarem à espera da fixação das pautas, têm sido corrigidas através do Inovar, que é a plataforma que é utilizada para a visualização das notas, que gera a plataforma recorrente de visualização de notas.
0: José Miguel Antunes, um dos responsáveis pela CONFAP, a Confederação que junta as associações de pais, que diz que continua a receber muitas dúvidas por parte dos encarregados de educação. Nos últimos dias têm sido registadas muitas falhas no processo e também atrasos, com o Ministério da Educação a explicar agora que ainda hoje as escolas vão ser informadas sobre os casos de exames com a palavra suspenso. Entretanto, a Provedoria de Justiça pediu explicações ao Ministério da Educação, precisamente sobre este processo da publicação das notas dos exames nacionais. A Provedoria de Justiça quer saber que medidas estão previstas para a segunda fase dos exames, que começa na próxima semana. A Provedoria diz que o processo decorreu de forma inédita e, por isso, é preciso acompanhar a situação de perto pelos problemas que estes atrasos podem causar aos alunos. No caso que envolve o ministro Luís Neves, o ministro da Administração Interna, O Chega ameaça cortar os entendimentos com o PSD se o governo mantiver Luís Neves como ministro. O partido de André Ventura enviou uma carta ao primeiro-ministro, diz que manter Luís Neves como ministro faz do governo um cúmplice criminoso e insiste que Luís Neves deve ser demitido. Se o ministro não sair, o Chega avisa que essa é uma decisão que vai comprometer os acordos e entendimentos daqui para a frente, entendimentos que têm sido possíveis, explica o Chega, com o PSD. Está a melhorar o acesso do público às praias de Grândola. É essa a conclusão da Ministra do Ambiente. Maria da Graça Carvalho visitou várias praias onde decorrem intervenções, obras para tornar as praias mais acessíveis. A Ministra esteve no terreno. Estão a ser feitas obras em várias praias de Grândola, nos acessos, também no estacionamento. A Ministra do Ambiente registra um trabalho positivo para tornar estas praias mais acessíveis.
3: Está tudo ou já pronto ou em construção para que haja aqui uma parte de estacionamento público, acessos e também apoio de praia que também é público. Esta zona, nós queremos que ela tenha acesso público, é isso que estamos a fazer, mas temos que ter aqui também um equilíbrio com o ambiente e manter os valores ambientais que são tão preciosos nesta costa.
0: A Ministra do Ambiente na zona de Grândola, onde visitou várias praias que estão a ser alvo de intervenções para que se tornem efetivamente de acesso público. A Ministra do Ambiente lembra precisamente que as praias são públicas e devem ser feitos esforços para que assim continuem a ser.
3: As praias em Portugal são públicas, há parte de concessão, como está aqui, uma concessão, mas há uma praia toda que é, todo o resto é público e tem que ter acesso público e tem que poder usar o apoio de praia, os sanitários, os nadadores salvadores têm que apoiar toda a gente.
0: A Ministra do Ambiente, nesta visita, cerca de um ano depois de ter sido feita uma fiscalização na zona de Grândola, que encontrou 10 praias com acessos condicionados por empreendimentos turísticos ou com barreiras físicas que impediam o acesso livre ao público. Agora, nesta visita, a Ministra do Ambiente registra um melhoramento desta situação. Diz que há melhorias que já são visíveis no terreno, no acesso a praias de Grândola. Em Almada, as reservas de águas estão a recuperar. As reservas chegaram hoje aos 40%, um número que pode significar menos horas de corte no abastecimento de água no concelho, é o que dizem os serviços municipais de água e saneamento. No futebol, no Mundial, França e Inglaterra jogam daqui a uma hora o terceiro lugar no Mundial de Futebol. O jogo começa às 10 da noite, hora de Portugal Continental, é em Miami, no Hard Rock Stadium, depois de terem falhado a presença na final. França e Inglaterra jogam agora pelo terceiro e quarto lugares da competição.
1: 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Viva, passam 9 minutos das 9. Eu sou o Diomandir José, vou ficar consigo ao longo das duas próximas horas aqui na RTP Antena 1.
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1: Os cuidados técnicos são de Cláudio Calado. Lá da música começamos com um italiano, chama-se Damiano David, aqui conta com a ajuda de Tyler e Nile Rodgers neste Talk to Me.

Talk to me, Tyler, Nile Rodgers e o italiano Damiano David na RTP Antena 1. Passam 13 minutos às 9, temperaturas do ar a esta hora. Estão 27 graus em Faro, 22 em Lisboa, 22 também em Coimbra e no Porto estão 20 graus.

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0: São 9 horas nos Açores. Em destaque nesta edição.
1: As escolas vão ser informadas ainda hoje sobre os exames classificados como suspensos, é o que garante o Ministério da Educação. O Chega ameaça cortar disponibilidade para futuros entendimentos com o PSD, caso Luís Neves não seja demitido de Ministro da Administração Interna. No futebol, já se joga o França-Inglaterra no Mundial.
0: Notícias, edição da jornalista Rita Fernandes.
1: As escolas vão ser informadas ainda hoje sobre os exames classificados como suspensos. A garantia é dada pelo Ministério da Educação num comunicado. O Ministério esclarece que notas são estas. Os exames classificados com a palavra suspenso correspondem a exames com processos por concluir, com folhas em falta, por exemplo, e que foram classificados como suspensos para evitar erros que prejudicassem os alunos. São estas as explicações dadas há pouco pelo Ministério da Educação num comunicado enviado às redações. O Ministério garante que ainda hoje as escolas vão receber novidades e mais informações sobre as notas em suspenso. Pelo país há ainda muitos alunos com estas notas, com a classificação suspenso. Não se sabe ao certo quantos alunos estão nesta situação. O Ministério da Educação não adianta com um número sobre quantos alunos não sabem ainda as notas dos exames. A Antena 1 acaba de falar com uma dessas alunas, Mariana Antunes, da Escola Secundária Nuno Álvares, uma escola em Castelo Branco. Esta aluna traz o relato na primeira pessoa sobre as notas em suspenso, uma situação que também está a ser vivida por vários colegas da mesma escola.
2: O exame de literatura tinha as notas todas suspensas. Ontem, quando nós fomos consultar, não havia notas em nenhum aluno. E depois soube que houve também alguns casos de português e de matemática em que os alunos também não tinham as suas notas e que ainda agora não as têm. A literatura hoje de manhã já estavam lá as notas todas. Portanto, a escola esteve aberta desde as 9h30 até às 11h30 e nesse horário já estavam todas as notas de literatura afixadas. Em relação às outras, não há informações até agora. A escola abriu hoje da parte da noite, entre as 8 e as 9, mas ainda havia casos suspensos e agora sim, a escola só irá abrir na próxima segunda-feira.
1: Mariana Antunes, uma aluna de Castelo Branco da Escola Secundária Nuno Álvares, que acaba de falar com a Antena 1, com este relato que é comum a vários alunos pelo país, alunos que ainda têm as notas como suspenso. O Ministério da Educação deu mais informações há pouco, explicou que estas notas foram classificadas como suspensas por corresponderem a exames com folhas em falta, por exemplo, foram assim classificadas para evitar erros que prejudicassem os alunos. O Ministério que garante então que as escolas vão ser informadas ainda hoje sobre estes exames classificados como suspensos. Alunos nas escolas à noite significam também pais com muitas dúvidas e nervosismos. José Miguel Antunes, um dos responsáveis pela CONFAP, a confederação que junta as associações de pais, conta que são muitas as dúvidas que continua a receber por parte dos encarregados de educação.
3: As datas de acesso têm a ver com a visualização das provas, têm a ver com as notas suspensas, que em abono da verdade também cada vez são menos, porque a informação que nos tem chegado por parte das famílias é que as notas têm vindo a ser apresentadas, mesmo as que aparecem com o famoso menos 3 ou como tendo suspensas.
1: Têm sido corrigidas, é isso?
3: Sim, têm sido corrigidas. Sim, essas situações têm sido corrigidas, muitas delas para as famílias não estarem à espera da fixação das pautas, têm sido corrigidas através do Inovar, que é a plataforma que é utilizada para a visualização das notas, que gera a plataforma recorrente de visualização de notas.
1: CONFAP, a confederação que junta as associações de pais, continua a receber muitas dúvidas por parte dos encarregados da educação. É isso mesmo que explica José Miguel Antunes, um dos responsáveis pela CONFAP. No caso que envolve o ministro Luís Neves, o ministro da Administração Interna, o Chega ameaça cortar com os entendimentos com o PSD, caso o governo mantenha Luís Neves como ministro. É o que diz uma carta enviada pelo Chega ao primeiro-ministro. O Chega diz que manter Luís Neves como ministro da Administração Interna faz do governo um cúmplice criminoso e insiste que o ministro tem de ser demitido. Se o ministro não sair, o Chega avisa que essa é uma decisão que vai fazer o partido repensar a disponibilidade que tem tido até agora para acordos e entendimentos com o PSD. É o que escreve o partido numa carta enviada ao governo. Está a melhorar o acesso do público às praias de Grândola. É a conclusão da ministra do Ambiente, depois de visitar várias praias onde estão a decorrer obras para tornar as praias mais acessíveis. A ministra esteve no terreno a acompanhar estas melhorias que têm vindo a ser feitas ao longo do último ano na costa do Conselho de Grândola. A ministra do Ambiente diz que o trabalho está a ser positivo, um trabalho para tornar as praias mais acessíveis ao público.
4: Está tudo ou já pronto ou em construção para que haja aqui uma parte de estacionamento público, acessos e também apoio de praia, que também é público. Esta zona, nós queremos que ela tenha acesso público, é isso que estamos a fazer, mas temos que ter aqui também um equilíbrio com o ambiente e manter os valores ambientais que são tão preciosos nesta costa.
1: A ministra do Ambiente, que visitou várias praias no Conselho de Grândola, uma visita feita cerca de um ano depois de ter sido feita uma fiscalização que encontrou 10 praias com acessos condicionados por empreendimentos turísticos ou com barreiras físicas que impediam o acesso livre ao público. Ora, nesta visita, a ministra do Ambiente lembra que as praias são públicas e assim devem continuar.
4: As praias em Portugal são públicas, à parte de concessão, como está aqui, uma concessão, mas há uma praia toda que é, todo o resto é público e tem que ter acesso público e tem que poder usar o apoio de praia, os sanitários, os nadadores salvadores têm que apoiar toda a gente.
1: A ministra do Ambiente numa visita a Grândola. Já está a ganhar Inglaterra no jogo com França no Mundial deste ano. Jogam-se esta hora 8 minutos deste jogo, uma luta pelo terceiro lugar do Mundial de Futebol. O jogo começou às 10 da noite, começou há pouco, joga-se em Miami. França e Inglaterra defrontam-se esta hora pelo terceiro e quarto lugar da competição. Esta hora, 8 minutos e meio de jogo, Inglaterra ganha por um golo frente à França.
0: 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Muito boa noite, passam 9 minutos das 10, está com RTP Antena 1. Eu sou o Diamantino José, vou fazer-lhe companhia ainda ao longo da próxima hora.
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0: Os cuidados técnicos são de Cláudio Calado.

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Temperaturas do ar, nesta altura, estão 25 graus em Faro, 21 em Lisboa e em Coimbra, no Porto, estão 20.

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0: chegar às escolas durante a madrugada. As notas vão também ser publicadas online. O Chega ameaça cortar a disponibilidade para futuros entendimentos com o PSD. Numa carta enviada ao Primeiro-Ministro, o Chega pede a demissão do Ministro da Administração Interna. Não param de chover os golos no França-Inglaterra. Já foram marcados 6 golos por Inglaterra. É a equipa que vence a esta hora.
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0: As escolas vão receber nas próximas horas as pautas completas com as notas em falta. Pautas que podem ser afixadas a partir deste domingo. Esta é a garantia dada há poucos minutos pelo Educa, o instituto que tem a plataforma informática em que são registadas e validadas as notas dos exames nacionais. O instituto diz que está concluída a validação de todas as provas suspensas. Essa validação foi concluída ao longo deste sábado. As pautas completas estão prontas e vão ser enviadas esta madrugada para as escolas. Podem, sim, ser afixadas a partir deste domingo. As escolas vão receber essas pautas completas com as notas em falta. A maior preocupação era, até agora, com os exames classificados com notas suspensas ou com um código -3, um código que o Educa, o instituto que tem a plataforma informática em que são registados os exames, esclarece também agora que é um código que equivale a uma prova suspensa. Essas pautas estão completas, vão ser enviadas esta madrugada para as escolas. As notas podem também ser publicadas online, é o que explica a Confederação das Associações de Pais. Um dos responsáveis, José Miguel Antunes, esteve reunido este sábado com o Ministro da Educação e garante que os alunos vão saber as notas antes de segunda-feira.
2: A informação que nós temos é que, mesmo as escolas estando fechadas, as notas vão ser divulgadas em plataformas digitais que já existem, como o Inovar, que são plataformas que já são recorrentemente utilizadas pelos pais e pelos alunos para visualizar as notas. Isto já não é nenhuma novidade. A única diferença é que, em vez de, se caso os diretores dos agrupamentos não consigam, por algum motivo, fixar fisicamente as notas, as mesmas vão ficar disponíveis em plataformas digitais, como também já estão.
0: José Miguel Antunes, um dos responsáveis pela CONFAP, a Confederação das Associações de Pais, que nos explica que as notas vão ser publicadas online. A partir de amanhã, as pautas completas podem também começar a ser afixadas nas escolas. Agora, pautas com todas as notas. É isso que promete o Educa, a plataforma informática, o instituto que tem a plataforma informática em que são registadas e validadas as notas dos exames nacionais. A Provedoria de Justiça já pediu explicações ao Ministério da Educação sobre a forma como decorreu a publicação das notas. Quer também saber que medidas estão previstas para a segunda fase dos exames nacionais, segunda fase que começa na próxima semana. A Provedoria de Justiça entende que a forma como este processo decorreu é inédita. E por isso é preciso acompanhar de perto e também pedir explicações ao Ministério da Educação pelos problemas que os atrasos e as falhas podem causar aos alunos, é o que diz a Provedoria de Justiça num comunicado. O Chega enviou uma carta ao Primeiro-Ministro, neste caso o que envolve o Ministro da Administração Interna, Luís Neves. O Chega diz que mantém ter Luís Neves como Ministro da Administração Interna faz do Governo um cúmplice criminoso e insiste nesta carta que é preciso demitir Luís Neves. Se o Ministro não sair, o Chega avisa que essa decisão vai comprometer a disponibilidade do Chega para futuros entendimentos com o PSD. Terminou o Inglaterra-França, jogo do Mundial de Futebol, 6-4, foi uma chuva de golos neste jogo, ganha a Inglaterra com 6 golos, era um jogo que decidia o terceiro e o quarto lugar da competição, Inglaterra 6, França 4 neste jogo do Mundial de Futebol. O Sporting de Braga empatou 2-2 com o Celta de Vigo no jogo de apresentação da época. O Celta de Vigo marcou o primeiro golo do jogo e fechou o empate. Já no tempo de compensação, golo do empate aos 90 mais 3. Um empate entre Sporting de Braga com o Celta de Vigo. Foi o jogo de apresentação da época.
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voltou ao estima, recuperada depois do especial televisivo de 1968, um dos melhores álbuns de sempre de Elvis Presley. Sessões em janeiro de 1969 no American Sound Studio em Memphis. From Elvis in Memphis, Wearing That Love Don't Look. Primeiros sons desta viagem de costa a costa com outra das faixas do álbum, mais um clássico, I'm Moving On. Pedro Costa, nas próximas 2 horas, aqui na Antena 1, bem-vindos.

Uma das versões que Bob Dylan mais gostou de ver cantada na voz de outro, e que outro, Elvis Presley, 1966, em Nashville, Tomorrow Is A Long Time, para as sessões do seu álbum gospel How Great Thou Art, e atrás em versão Soul Country, I'm Moving On, um tema que Hank Snow popularizou na década de 50. Continuamos com Dylan, por outra voz. George Harrison, All Things Must Pass.

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Viagens de Costa a Costa na Antena 1, coleção Verão 026, o primeiro ex-Beatle na altura a chegar com uma canção, a número 1, quer na tabela britânica, quer na tabela norte-americana. Inverno 1970-71, My Sweet Lord e outra das marcas indeláveis do triplo álbum All Things Must Pass, If Not For You, original de Bob Dylan.

Tal como há pouco com George Harrison, no inverno 70-71, no original, sexto álbum dos Creedence Clearwater Revival, sexto álbum Pendulum, Have You Ever Seen the Rain, o autor da canção Eterno John Fogerty com os filhos, regravando para o álbum do ano passado, Legacy. Mas há mais. Este loaded de 69 do terceiro álbum, Green River. CCR, por John Fogerty.

John Fogerty regravando parte do seu catálogo com os Creedence Clearwater Revival, com os seus filhos, e também algumas canções do seu percurso a solo. Álbum Legacy do ano passado, recriando Lodi, do álbum do CCR, Green River de 1969, o terceiro, foi lado B do single lançado em abril desse ano. No lado A estava esta canção eterna.

para este Legacy de John Fogerty, uma celebração, uma reclamação, um novo capítulo na sua vida, reclamação dos direitos de autor perdidos durante anos e que finalmente viu reconquistados, e daí fazer as pazes com o seu passado musical. Bad Moon Rising, a única canção dos Creedence a chegar à liderança da tabela Billboard norte-americana, tabela de singles, já no final do verão de 1969. O single tinha sido editado em abril desse mesmo ano. Viagens de costa a costa, fins de semana da Antena 1, entre a meia-noite e as duas, de sábado para domingo, com o Pedro Costa deste lado, agora para o outro lado do Atlântico, com o original de John Lee Hooker, pelos britânicos The Animals. The Animals em 64, Dimples.

John Steele, bateria, Chas Chandler no baixo, Hilton Valentine na guitarra, Alan Price nos teclados e o eterno Eric Burdon nos vocais. Animals com dois clássicos de John Lee Hooker, Dimples, primeiro um clássico de 1956, e também Boom Boom, de 1961, dois temas que vinham incluídos no primeiro álbum dos The Animals, de 1964. É nesse 6-4 que continuamos, Van Morrison e os Them.

voltamos às pistas do blues com um original de Big Joe Williams, Baby Please Don't Go, um clássico que Muddy Waters também popularizou, a versão dos The Animals em 1964, que tinha no lado B uma canção que chegou a ter ainda maior sucesso, Gloria, escrita por Van the Man, Van Morrison. Praticamente no final da primeira parte desta viagem de costa a costa, fins de semana da RTP Antena 1, com o Pedro Costa deste lado. Volto daqui a pouco a seguir às notícias. Deixo-vos em 67 com o segundo de Doors, Robbie Krieger, John Densmore, Ray Manzarek e Jim Morrison. When the music's over, até já.